0: na melhor playlist musical do rádio, hein, gente? Que sequência show, hein? É a terça-feira mais feliz do seu rádio. É bom demais estar com vocês, hein? Bom, agora você fica antenado e sabendo de tudo o que está acontecendo no cenário musical. Vem aí o Mundo Pop. Agora.
1: 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E aí, como é que você tá nessa terça-feira, hein? Hoje é dia 18 de agosto.

0: Pitbull confirmou que vai lançar o seu 14º álbum da carreira, chamado Bitcoin, que chega no dia 8 de outubro. A novidade foi contada no meio de sua nova turnê com o parceiro Lil Jon, que está enchendo arenas pelo mundo inteiro e até quebrou recorde no livro dos recordes lá em Londres. Além de dar um show nos palcos, Pitbull continua dando uma aula como empresário de sucesso, cuidando da sua própria gravadora, de marcas de bebidas e do seu canal de rádio. O cantor também segue investindo forte na sua rede de escolas públicas gratuitas nos Estados Unidos, que já tem de mais de 10 mil alunos. Esse homem não para.
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0: A gente aqui com certeza só tem as melhores. Ainda teve toda a irreverência, o talento do Ian, testão, aquele pagodinho que a gente gosta demais, né? Ainda Simone Mendes e abrimos a edição desta terça ao som de Hugo e Guilherme. O nosso misturadão faz uma pausa bem rapidinha e volta já já com você nesta super terça, hein?
1: Segura aí, o

0: Gustavo Moreira.
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0: Mário Fernandes, uma salva de palmas, galera. Mário.
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tem pra você. Ainda Péricles com Ana Castela, Olivia Rodrigo e também a dupla Taíme e Thiago, junto do Gabriel Gava. E assim a gente fecha a edição de hoje. Hoje, terça-feira. Um abraço especial pra você que esteve comigo. Uma excelente terça. Amanhã o nosso misturadão volta aqui na sua rádio, sempre com alegria e

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1: Está no ar o Cidade in Love, idealizado para atrair e aproximar corações. Bom, Ju Garcia falando, venha deixar que cada palavra, cada interrupção silenciosa e cada vibração sonora se entrelacem com sua experiência pessoal. Aqui todo detalhe se justifica porque a essência do romantismo orienta nosso caminho. Este é o ambiente onde a intensidade se transforma em recordação. E o afeto evolui para a companhia. Para iniciar, permita que a música envolva o ambiente e expresse o que as palavras não podem. Suba o volume e desfrute da primeira canção de hoje.
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0: faixa que tocamos deixou uma sensação duradoura de emoção. E seguindo nessa mesma linha, a próxima melodia vem para perpetuar nossa história.
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0: A música termina e deixa suspenso no ambiente a profundidade de cada emoção experimentada até o momento. É hora de uma breve pausa no Cidade em Love. Retornamos do intervalo trazendo mais sentimentos e paixões para esse cenário romântico.
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1: O Cidade in Love renasce infundindo sentimentos que tornam cada instante inesquecível. Em cada canto deste espaço, palavras transformam-se em abrigos e instantes se tornam repletos de significado. Siga neste espírito, permita que as melodias te envolvam e acrescentem a magia que apenas seu coração pode sentir.
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0: mesmo que a melodia termine, os sentimentos se renovam. A renovação musical se inicia com a faixa que segue agora.
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0: término da melodia, preparamos um pequeno intervalo. Pausaremos brevemente, não saia daí. Após esta breve interrupção, mais músicas voltarão a animar este espaço criado para o coração.
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8: 10h41.
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1: Cidade in Love retorna ao ar. E vivendo a magia que faz cada momento ser especial. É momento de deixar-se levar pela nova música e continuar essa jornada emocional.
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0: sinal de música é também uma porta para novos sentimentos. Assim, deixe a nova canção que se inicia agora conquiste você.
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0: Chegamos ao término de mais uma edição do Cidade em Love. E cada momento vivenciado aqui fica gravado nas memórias de quem participou. Todos os sons, cada letra e silêncios compartilhados formaram recordações indeléveis para quem presenciou. Ainda guiados pelo romantismo, mesmo que a última canção tenha tocado. É que os sentimentos verdadeiros nunca se despedem. Eu sou Gil Garcia e agradeço por sua companhia, pela sintonia de emoções que compartilhamos neste encontro especial. Nos veremos novamente no próximo Cidade em Love para mais experiências emocionantes. Um forte abraço.
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0: 6h24.
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0: 3:10.
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0: Alô, gente, bom dia, bom dia. Tem alguém ligado aí? Então, avisa a todos que cheguei, hein? Cheguei com Canta Brasil. Manhã, super manhã de quarta-feira, dia 19 de agosto de 2026. Muito bom dia pra você, bom dia minhas amigas, bom dia meus amigos, bom dia pra você ligado na 99 FM, mais amanhã, bom dia, estamos chegando e a partir de agora até às 7, Sivaldo Miranda comando Canta Brasil, pra tocar a melhor música sertaneja, música de qualidade pra toda a família ouvir. Aqui é sempre com a sua participação, né gente? Com a sua participação, claro, pelo Zap 99, que é 3031-0099. 3031-0099 é o Zap 99. Muito bom dia para todos, bom dia para você. Você que tá em casa, no trabalho, onde quer que esteja, fazendo o que você quiser, com quem você quiser. Bom dia!
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0: Já tá no Alcântara Brasil desta quarta e você tá ligado? Tamo juntos, hein? São 5 horas e 2 minutos na 99 FM, a Rádio Mais.
3: Osvaldo, bom dia!
0: Bom dia, meninas e meninos! Bom dia, gente boa!

0: Como é madrugada, tudo pode, né? Pode perder também o tempo aqui. Então vamos lá. Bom dia. Começamos com Mato Grosso e Matias, de igual para igual. Bom dia, gente. Bom dia. Alguém teve coragem de acordar cedo, de madrugar mesmo nesse tempo frio? Tá fazendo um friozinho, hein? Eu vou te contar, mas bom dia pra você que madrugou mesmo, você que teve coragem de acordar cedo. Vai um cafezinho aí? Já tô com meu cafezinho pronto, tá coando o restante lá, né? E já tô aqui porque tá friozinho bom, né? E aí, tá tudo bem? O nosso desejo é que todos estejam bem, que nosso Deus Pai Todo-Poderoso, Criador do Céu e da Terra, esteja presente aí na vida de cada um. Tá bom, gente? Bom dia, chega pra cá, seja bem-vindo à nossa programação. 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Vamos conferir quem tá comigo nesta manhã? Então vamos lá, solta a voz do Canta
1: Bom
0: Brasil.
1: Dia,
0: bom dia.
1: Cara, bom dia. Cheio de Freitas. Gostaria
0: Fala
1: de
0: aí, ouvir
1: a música com Lando e Leonardo, um sonhador. Ofereço para todos que gostarem da música. Valeu, Civaldão. Hoje tem Mengão, Civaldão.
0: É, meu amigo, hoje tem parada dura, né? Parada dura mesmo, né? É, tem um Cruzeiro aí pela frente que vem embalado depois da Copa aí, vem embalado mesmo, né? Se preparou para continuar o campeonato e aí tá avançando aí. Vamos ver como vai ficar hoje, mas vamos lá. 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Solta a voz do Canta Brasil, bom dia. Solta a voz, faz favor. Bom dia.
2: Aqui é o João Batista, que mora aqui na Barcelona.
0: Fala, João.
2: Aqui você, sim. Essa música de Lourenço Lorisaldo, Menina da Aldeia, pra mim e pra todos gostarem da música. E valeu, uma boa quarta-feira pra você.
0: Valeu, obrigado, bom dia. Quem mais tá comigo nesta manhã, já vou adiantando. Bom dia, Civaldo. Tô aqui escutando o Canta Brasil. Toca uma música aí com o Gustavo Lima pra nós, valeu. É o Isaac, bom dia, Isaac. Bom dia, obrigado pela companhia. Bom dia, vamos nós. Canta Brasil.

0: Aí, ó, toquei Gustavo Lima, né? Menina da Aldeia, a música, né? Bom, Leandro Leonardo, um sonhador do Canta Brasil, são 5h17.
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3: Vamos aqui com Canta Brasil. Bom dia, gente. Bom dia, minha amiga Edna Alves. Está aí já ligada na programação 99. Bom dia. Já tá na lida já, né? Tem gente que tem coragem de acordar cedo. Hoje até que um bom número apareceu aqui, porque ontem todo mundo com medo do frio, e hoje tá fazendo mais frio ainda. Hoje tá mais frio do que ontem, né? Pensei que era só o apresentador do programa Sertanejo que tinha coragem de acordar cedo. Se bem que é, né? Todo dia só o apresentador do programa Sertanejo. Vamos aqui com Canta Brasil. Bom dia, minha amiga, meu amigo acordou. Vamos lá, vamos saudar esse dia sempre com alegria, né, gente? Bom dia, padeiros. Já fez o pão? Sinceramente, tô com vontade de comer um pão. Faz tempo que eu não como um pão. Faz tempo mesmo. É raro eu comer um pão. Sabe o que é maneirar um pouquinho na situação? Fui eu. Aí, hoje me deu vontade de comer um pão. Há um pãozinho assim, né? Um pãozinho quentinho na manteiga. Epa lá, vou parar. Não vou cair nessa tentação, não. Vamos nessa. Quem tá comigo? Quem tá comigo nesta manhã, solta a voz aqui no Canta Brasil. Bom dia.
5: Oi, Sivaldo. Bom dia.
3: Bom dia.
5: Edilson, aqui de Jucuruçu.
3: Fala, Edilson.
5: Se possível, queria ouvir uma música com No Jogo da Vida, com o Milionário José Rico.
3: Jogo da Vida com o Milionário José Rico. Esse é o título da música mesmo? Hã? É esse o título da música mesmo? É o Jogo da Vida? Vou procurar aqui, tá bom? Obrigado aí pela... Jucuruçu, presente. Presente. Bom dia. Não é Jogo do Amor, não, o nome da música? Eu acho que é Jogo do Amor, né, não? Tá? Mas obrigado aí, viu, Edilson? Bom dia, Jucuruçu, presente aqui no Canta Brasil. Que bom. Quem tá comigo aqui? Tem mais gente soltando a voz? Então vamos lá, bom dia. Opa, Miss Lene, Arraial da Ajuda. Tá presente também no Canta Brasil. Bom dia, como é que tá? Tudo bem? Obrigado pela companhia, né? Tá aí acordada também, né? Já tá na lida. Quem mais Ivone, você acordou cedo? Não acredito, sinceramente não acredito. Ivone acordou cedo, é? Muito bem, tá bom, vou acreditar, né? Tô vendo aqui, então tá bom. Solta a voz você também, bom dia.
6: Bom dia, Sivaldo Miranda.
3: Bom dia.
6: Aqui é a Rose do Projeto 45.
3: Fala, Rose.
6: Temos Bruno e Marrone, Choram as Rosas.
3: Sim.
6: É pra minha filha, meu esposo, meus pais, meus irmãos, meus sobrinhos, minhas cunhadas. Para toda a minha família, para tudo que tá ligado na 99, pra você. É um ótimo dia, Deus abençoe.
3: Bom dia, obrigado, Rose. Bom dia, vamos lá, gente, acordando.

0: canta Brasil, Bruno e Marrone choram as rosas. Aqui também Milionário José Rico, Jogo do Amor, pedidas aqui na programação 99. Né, gente? Bom dia, rapaziada. Toda curtindo Canta Brasil nesta super manhã. Gente que tá com coragem de acordar cedo. Vaqueirama da região tá, já tá tirando leite, não tá? É, eu vou continuar aqui pedindo a vocês, né? Pedindo a todos orações, viu, gente? Pra nossa amiga Maria. Nossa amiga Maria continua internada numa unidade hospitalar de Teixeira de Freitas, problema de saúde aí, né? Possivelmente vai ser submetida a uma cirurgia. E aí a gente pede as pessoas, né, pedir aos amigos que inclua o nome dela nas orações, tá, gente? Bom dia para todos, são 5h33 agora, bom dia para você que é guarda noturno, enfrentou esse frio essa noite, tá indo descansar agora, né? Descansar, né, meu amigo? Porque ninguém aguenta, não. Aguenta, né? Passar a noite toda em claro e enfrentando esse frio aí não é brincadeira, não. Tem que estar bem agasalhado, né? Agora é hora de ir descansar, não é verdade? Bom dia, minha amiga dona de casa. Tem a garotada que vai para a escola daqui a pouquinho, tem que tomar um café reforçado, não é verdade? É, o maridão que vai sair pro batente, já vai pra batalha, tem que levar aquela marmita pronta, bem feita, né, para que ele possa almoçar bem fora de casa, mas almoçar bem. Bom dia para você que tá de plantão nas unidades de saúde por aí afora, bom dia. E os pescadores, hein, tão trabalhando hoje, estão em alto mar? Ou o peixe tá com frio. Ei, alô, pescadores da região, bom dia. A família Bandejada que sumiu, né? Erildo, depois que foi pra caravela, sumiu o homem. Ô, Erildo, bom dia. Manuel de Badejo, bom dia também, bom dia. O velho Badejo, como é que tá? Tá bom? Um abraço, bom dia também, muito obrigado pela companhia. Obrigado pela audiência. É isso, né, gente? Bom dia. E os caminhoneiros do Brasil, rapaziada que tá transportando progresso, cortando o estradão. Bom dia.
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0: Saber como está o tempo em algumas cidades aqui da região, né? Começando por Itamaraju, que registra nesta manhã ventos a 3 quilômetros por hora. A umidade relativa do ar está em 86%. Visibilidade é, aqui no perímetro urbano está tranquilo, mas tem alguns pontos comprometidos aos arredores de Itamaraju, tá? Manhã de céu nublado, já chuviscou nesta manhã, já chuviscou. Temperatura em Itamaraju, segundo o serviço de meteorologia, é de 18 graus. Vamos conferir como está o tempo em Vereda? Vamos lá, Vereda agora. Vereda com ventos a 6 km por hora, a umidade relativa no ar está em 94%, visibilidade exigindo alguns cuidados. Bom, manhã de céu limpo com poucas nuvens. Temperatura em Vereda, 16 graus. Está mais frio do que aqui, né? Jucuruçu. Vamos saber Jucuruçu como está? Jucuruçu registra. Cadê Jucuruçu? Apareça, né? Não está querendo vir, não, é? Vê Vereda, agora Jucuruçu. Jucuruçu. É, ventos a 5 km por hora. A umidade relativa no ar está em 89%. Visibilidade também exigindo cuidado. Alguns pontos comprometidos na região de Jucuruçu. Manhã de céu limpo com poucas nuvens lá em Jucuruçu. Temperatura 15 graus. Tá mais frio do que Vereda, viu, gente? E muito mais frio do que aqui. Se tiver errado alguma coisa aí, me fala, viu, gente? Me ajuda a corrigir aqui. Agora vamos saber o tempo em Itabela? Itabela registra ventos a 3 km por hora. A umidade relativa no ar está em 84%. Visibilidade também com alguns pontos comprometidos. Manhã de céu limpo com poucas nuvens, temperatura em Itabela é de 19 graus. Vamos a Pradim de Açúcar. Prado registra, nesta manhã, ventos a 4 km por hora. A umidade relativa no ar está em 85%. Visibilidade também exigindo cuidados. Tempo, céu maioritariamente claro, temperatura em Prado é de 19 graus. Agora vamos a Teixeira de Freitas. Teixeira de Freitas registra ventos a 6 km por hora. A umidade relativa do ar está em 94%, visibilidade, também alguns pontos comprometidos na região de Teixeira de Freitas. Manhã de céu limpo com poucas nuvens, temperatura em Teixeira é de 16 graus.
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0: né? Bom dia para você que teve coragem. Tá fazendo um friozinho, mas vamos lá, né? Tô tentando escrever um negócio aqui, vou ver se tá certo. Tá, agora sim. Ai, ai. Vamos lá, nessa, tá atendendo aqui a rapaziada que participa comigo nesta manhã. Eu tava sem o fone também, aí eu fico todo perdido. O comunicador não pode ficar sem o fone, né? Porque senão se perde todinho. Oh, minha amiga Janilde acordou. Bom dia, Janilde, bom dia. Quer dizer que vocês não convidaram Oswaldo pro churrasco? Ah, não acredito. Eu fiquei sem acreditar quando me contaram isso, viu? Quando me contaram isso. Fiquei sem acreditar. Vocês não convidaram Oswaldo pro churrasco. Por quê, hein? Hein? Por quê? Olá, quem tá comigo nesta manhã? Tem gente soltando a voz no Canta Brasil? Então vamos nessa. Solta a voz, bom dia.
1: Oi, bom dia. Eu já estou acordada desde 4 horas.
0: Claro que sim.
1: Hoje claro. Eu quero ouvir a música de João Paulo Daniel, Minha Estrela Perdida.
0: É, né?
1: Eu ofereço para seu José Ferreira, meu pai. E é isso aí, Sivaldo. Hoje tá um frio por aqui que você não tem noção.
0: É. Tá bom. Tá um friozinho aí? Tá um friozinho? Tá bom. É Eva, do assentamento Três Irmãos. Ela colocou aqui, digitou aqui. Deixa eu ver. Bom dia, Sivaldo. Aqui é Charles Matias. Aqui é Charles. Falo de Mogi das Cruzes. Gostaria de ouvir uma música com trio paradadora. O nome da música é Casa Triste. Não sei se tem essa... Se for música triste, não toco não, viu? Por isso, para todos os ouvintes, especial pro pessoal da Sombra da Tarde, Córrego do Tombo e região do município de Curuçu. Aquele abraço. Valeu, obrigado você pela participação. Bom dia. Eu vou procurar essa Casa Triste aqui, tá? Obrigado. Bom dia. Quem mais tá comigo? Deixa ver quem acordou cedo, quem tá com coragem. Mandaram 2 áudios. Gente, tem que mandar 1 áudio só, porque senão eu fico perdido aí, ó. Um mesmo não tá baixando aqui, ó. Manda 2 áudios, aí 1 não foi. Aí não é culpa minha não, tá? Não é culpa minha não. Vamos lá, solta a voz você, bom dia.
2: Bom dia. Aqui é Edinaldo, fazenda Serra Verde, município.
0: Muito bem. Muito bem.
2: Nossa música de Rio Negro Solimões pra todos nós aí. Eu fiz pra todos, curtindo 99. Tchau, beijo, obrigado.
0: Valeu, aquele abraço, bom dia. Tá acordado também, né? Bom dia, um abraço, viu? Obrigado aí pela audiência do programa, tá com a gente também, Edna Alves acordou, tá firme, né? Ah, agora baixou o áudio do rapaz aqui, vamos lá, solta a voz, bom dia.
3: Bom dia, Sivaldo Miranda. Bom dia. Que tá falando, é seu amigo Dalci, aqui do Guarani.
0: Fala, Dalci.
3: Gostaria que você passasse essa música aí, por gentileza. Sula Miranda, Lobo Amor, tipo da música.
0: É.
3: Eu ofereço aí pra você.
0: Certo, obrigado.
3: Pra toda turma aí que curte a 99.
0: Valeu.
3: Beleza, meu brother.
0: Valeu, cabra. Obrigado.
3: Um abraço.
0: Bom dia.
3: Bom trabalho e fico com Deus.
0: Valeu, beleza? Valeu, meu camarada. Bom dia. Já atendi quantos no bloco? Dá pra mais um? Então vamos lá. Eita, mandaram 2. Eu tô falando, gente, manda só um áudio. Vamos lá, solta a voz.
2: Sivaldo Miranda.
0: Bom dia.
2: Aqui é Joselita.
0: Bom dia, Joselita.
2: É do Taitinga. Sivaldo Miranda, fala, tô mandando essa mensagem pra você, se for possível, se eu rodar a música pra mim. De sim. Gilberto e Gilmar, pode ser qualquer uma deles.
0: Qualquer uma, certo.
2: Ofereço para meus filhos, minha família, meus amigos e para você e todos que gostam da música, Sivaldo Miranda. Bom dia e fica com Deus. Uma ótima quarta.
0: Valeu, obrigado, bom dia. Vamos nós aqui, gente. Bom dia. Todo mundo acordando nesta manhã, hein? Dia já

0: Alô, amante, com Sula Miranda no Canta Brasil. E o Paradadura também deu um recadinho aqui no Canta Brasil, né, gente? 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

0: São 6 horas. No Canta Brasil. A mensagem de hoje tem como título Jesus e as aflições. Eis a mensagem. Vinde a mim todos vós que estáis aflitos e sobrecarregados, e eu vos aliviarei. Tomai sobre vós o meu jugo e aprendei comigo, que sou brando e humilde de coração. Este convite de Jesus, que encontramos exarado no Evangelho de Mateus, toca a todos nós. O Mestre se dirige aos que estamos aflitos e sobrecarregados. E quem de nós pode se dizer isento de uma ou de outra situação? São diversas as aflições do mundo. Algumas vezes nos afligimos por aquilo que está por vir, pelo futuro. São as incertezas do porvir, a insegurança do amanhã, a instabilidade daquilo que nos cerca. Tomamos-nos de ansiedade e medo frente a um futuro que não podemos controlar e nos afligimos. Também nos afligimos pelo presente, quando as situações do hoje nos desestabilizam. Para alguns, são os reveses financeiros e as dificuldades em enfrentar os compromissos que nos dizem respeito. Para outros, as aflições se fazem pela doença que se instalou, pela internação hospitalar do ente amado, pela velhice do corpo que nos limita em demasia. Mas não poucos de nós nos afligimos pelo ontem. Trazemos arrependimentos pelo mal feito outrora, e que somente hoje nos demos conta do erro. Por vezes, trazemos a alma povoada das dificuldades criadas mesmo em outras existências, que se refletem em nossa vida atual como traumas e complexos de grande monta. São muitas as aflições do mundo, sabia Jesus. Por isso ele nos convoca: vinde a mim todos vós que estáis aflitos. Também chama aqueles sobrecarregados. O peso das dificuldades da vida, dos desafios que temos a enfrentar, das injunções naturais da existência, nos pesa. É natural assim nos sentirmos sobrecarregados e cansados de tantos compromissos, deveres e dificuldades que se impõem em nosso caminhar. Por isso, Jesus nos chama a todos, aos cansados e aos aflitos. E ao nos chamar para ir ter com ele, também nos convida, doce e suavemente, a tomarmos duas posturas. A primeira é a de aceitar o seu jugo. Tomai sobre vós o meu jugo, diz-nos o Mestre. Isso quer dizer estar sob a sua tutela, sob as suas regras. Em outras palavras, estar sob uma postura de amorosidade perante a vida. Estar sob o jugo de Jesus é estar sob o constante exercício de aprender a amar, de ser amoroso em relação ao próximo e em relação a si mesmo. Jesus entende que tal convite é desafiador para nós. Por esse motivo, nos conclama uma segunda postura. Aprendei comigo, que sou brando e humilde de coração. Na dúvida, na incerteza, busquemos Jesus. Se não sabemos como agir, aprendamos com Ele. Seja Ele nossa referência na situação difícil, perante os desafios da existência ou a cada decisão que nos caiba. Esta é a proposta de Jesus para todos nós que estamos cansados e aflitos. Dobramos-nos a uma postura de amorosidade, de quem se propõe a ser aprendiz da sua doçura e mansuetude. Somente dessa maneira conseguiremos o alívio e tranquilidade necessários para bem enfrentarmos aquilo que nos cabe nesta vida. Bom dia.
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0: Bom dia, gente. Bom dia pra você, bom dia, minhas amigas e meus amigos, bom dia. Bom dia, acordou, hein, gente? Tá acordado? Bom dia, né? É hora de levantar, tá bom? Vamos nessa. Amanhã, estamos na manhã de quarta-feira, dia 19 de agosto 2026. Um ótimo dia pra todos, é o que nós desejamos, que nosso Deus Pai Todo-Poderoso, Criador do céu e da terra, esteja presente aí em sua vida e seu coração, no leito da sua família, tá bom? Paz, amor, muita alegria para todos, é o que nós desejamos, né? Seja sempre bem-vindo aqui à nossa programação, saiba da nossa alegria ter você com a gente a cada manhã, tá bom, gente boa? Vamos lá, acordou? Muito bem. 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Tô devendo duas músicas, vou pagar, né? Depois eu pago a outra também. Aliás, tô devendo 3 músicas. Esse Valdo fica devendo 3 músicas, né? Bom dia, gente. Vamos nós. Canta Brasil.

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0: Esse é o Canta Brasil, Gilberto e Gilmar, do jeito que pediu, né? Com a participação de Jonete e Frederico, Baby Choro. Bom dia, gente, bom dia pra você, bom dia, minhas amigas e meus amigos, bom dia pra você que acordou nesta manhã e enfrentou o frio, né? Assim como eu, enfrentou o frio, já tá pronto pra vida, né? Vamos lá, vamos nós, né? Vamos nós. Tem que enfrentar os desafios da vida. Vamos lá, quem mandou mensagem aqui pra mim? 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Bom dia, Simaldo Miranda. Todo dia ouço sua rádio. Sou Maria Rocha, do Prado. Toca aí uma música, ofereço para meu esposo, meus filhos, ah, meu filho Rafael, melhor, e todo mundo que está e gostar da música. Tá bom, obrigado, viu, Maria? Só que eu já toquei essa aliás, essa música já tocou antes de eu chegar, viu? Depois eu toquei uma outra da dupla. Vou tocar a próxima aqui, espero que você goste, tá bom? Obrigado pela companhia. Deixa eu ver quem participa comigo, quem tá aqui soltando a voz do Canta Brasil. Bom dia.
1: Bom dia, meu irmão Sivaldo.
0: Bom dia. Bom dia.
1: Uma quarta-feira aí com muita paz, saúde, muita felicidade. Que
0: amém.
1: Deus nos abençoe. Nos proteja de todos os males. Um bom trabalho, que todos estejam com Jesus Cristo no coração.
0: Amém, né? Amém, amém. Obrigado, Capitão Natalício, está com a gente nesta manhã. Meu amigo Nel Variedades, Manel Variedades, bom dia. Como é que tá, rapaz? Tá bom? Obrigado aí pela companhia. Eu lembro, sai do berço. Já, será que já fui pro mar também? Perguntei hoje mais cedo se os peixes estão com frio. Ai, ai, ai. Vamos lá, quem tá comigo aqui? Tem mais um aqui soltando a voz do Canta Brasil. Bom dia. Bom dia.
2: Bom dia, Sivaldo. Bom dia. Bom dia. É o Márcio aqui, Teixeira de Freitas, Bahia,
0: cara.
2: Brasil. Tô
0: fala,
2: passando,
0: cara,
2: por aqui pra você. Roda a musa pra mim. De Marília Mendonça.
0: Marília Mendonça.
2: A letra da musa, Sivaldo.
0: Sim.
2: Eu te amo.
0: Lá ele.
2: Demais.
0: Lá ele.
2: Detona pra nós no Canta Brasil, da 99. Nós fomos junto misturado. Ei, galera da CPK, Gabriel Elmas e Teixeira de Freitas. Ei, Carlão, nós estamos misturados. Eu estou na 99 e junto com o Canta Brasil.
0: Tchau, cara. Obrigado.
2: Chama na bota.
0: Você vai fazer, você tá puxando a sardinha aí, puxando o saco aí. De Carlão tem um lá também, né? Porque eu chamo ele de Juninho. De onde? O dele é de onde, né? Mas eu chamo ele de Juninho. Pô, Sivaldo, sacanagem. Deixa eu mandar alô aqui pro nosso amigo ali, vizinho de Carlão, como é o nome do cara, meu Deus do céu. Vende ali bananas, né? Banana da prata, frutas em geral, ele vende lá. Tem uma banana da terra lá, boas. Banana da prata também. Fazendo merchandising pra ele aqui. Cara bom, gente boa, atende gente com toda atenção. Um abraço aí, viu, meu camarada? Obrigado aí pela companhia. Esqueci o nome do cara agora. É Beto Val? É? Agora esqueci. É vizinho ali, o Center Carnes, viu? Cara é bom. Gente boa. Bom dia. Deixa eu ver quem mais tá comigo nesta manhã. Manda alô aqui pra mamãe do meu amigo Pascoal, meu amigo Neto, mãe dele, sempre tá ouvindo a Sivaldo Miranda também, muito obrigado. Bom dia, dona Denira, bom dia, Heleno, faz um tempão que eu não vejo vocês, hein? Obrigado. Olói, aí no Vertente, bom dia, como é que tá? Tá bom? Bom dia. Daniel, já acordou? Bom dia. Bom dia. Bom dia, seu Bené. Bom dia, seu Bené. Como é que tá, seu Bené? Tá bom? Obrigado aí pela audiência, tá? Bom dia. Bom dia, Gleide, bom dia. Toda a turma aí da região do Vertente, bom dia pro meu amigo Tony da Farinha. Aí, ô Tony, mandar esse filho seu melhorar aí no futebol, viu? Ele deixou a desejar no jogo de domingo, ele deixou a desejar, viu? A coisa pra melhorar aí, né? O cara que veste a 10 tem que estar, né? Calibrado. Não é verdade? Pois é. Já deu o recado, hein? Vamos lá. Marília Mendonça.

0: Opa, com João Bosco, Vinícius e Zezé de Camargo e Luciano, Me Leva Pra Casa. 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
0: Em seguida aqui com Canta Brasil, bom dia. Recebi um vídeo aqui, né? Tinha uma barata na parede. Tava a filha e a mãe, né? A mãe e a filha, ou a filha e a mãe. Sentados quando viram essa barata, pelo amor de Deus. Aí, com um grito, o marido da filha vem correndo. Foi o tempo que a mãe da filha, no caso a sogra dele, pega a sandália para matar a barata. Nesse meio tempo também ele tirou um sapato do pé. A véia atravessou. Ai, ai, que risada sem vergonha essa minha, né? A véia atravessou. Foi uma sapatada na cara. Foi uma sapatada na cara na orelha da véia. Meu Jesus. Meu Deus do céu. Ai, ai. E aí, Eduardo? Bom dia. Como é que tá? Tá bom? Pessoal aí, meu amigo Léo. Bom dia, turma aí. Pelo loteamento aí. Pedra Bonita, loteamento Pedra Bonita, para você que quer morar bem, tá? Morar bem num lugar bem agradável mesmo, ó, loteamento Pedra Bonita tá com a gente, né? A gente tá fazendo uma parceria aí, vai logo, logo vai estar com a gente aqui, né, Léo? Né? Esse loteamento aí que sem dúvida alguma será, ó, maravilhoso, né? Aliás, será não, o loteamento já é maravilhoso, tem uma vista que eu vou te contar, e uma área toda urbanizada, né, com toda... com todo saneamento, toda infraestrutura, com água, luz, esgoto, já tem tudo isso no local. Muito bacana, né? São 6h43 do Canta Brasil. Bom dia, bom dia, bom dia. Deixa eu mandar alô aqui para os meus amigos aí de Pirajá. Bom dia, pessoal de Pirajá. Como é que estão todos? Estão bem? Nosso abraço, muito obrigado aí pela audiência do programa Canta Brasil. Pessoal de Pirajá, bom dia. Bom dia também para você que está com a gente aí em Piragi. Coração Central, aliás, falando em Coração Central, pedi aqui a gestão, né, pra fazer um calçamento lá, uma pavimentação lá em Coração Central, viu gente? Ninguém nunca fez nada lá, por favor, dá atenção lá pra pessoal de...
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0: tá Leonardo perto dos olhos. Ei, doutor Apolo. É, seu Fluminense passou, né, seu doutor Apolo? É, tá feliz, né? Tá bom, então. Carlos Cangossô, tá tranquilo, né? Hora de ir embora, deixando um grande abraço a todos, agradecendo pelo carinho e pela audiência, agradecendo principalmente nosso bom Deus, por ter permitido que tivesse aqui mais amanhã, juntinho com você, no Canta Brasil.
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0: Volta amanhã, se Deus quiser. 5 da matina, um novo encontro com você e a boa música sertaneja. Na programação 99, chegando aí o Café Rural, em seguida tem Vaninha com Amanhã Mais. Meio dia a gente se fala no Tribuna. Um abraço, ótima quarta a todos. Tchau, gente boa.

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0: vivo no programa Café Rural, às 7 horas e 23 minutos, aproveitando esse momento agora para esse bate-papo tão especial sobre a reforma tributária no agronegócio. Eu já quero apresentar para você que está nos assistindo via as nossas mídias sociais e nos acompanhando através do rádio, o Marcelo Gomes de Oliveira, que é diretor do grupo Inovate. Marcelo, que satisfação receber você aqui para trazer, para a gente tocar num assunto tão importante para o setor rural. Bom dia, meu amigo.
1: Bom dia, Carlos. Queria agradecer a oportunidade de estar aqui junto ao Café Rural. Para a gente é uma oportunidade muito grande, né? E uma grande satisfação poder contribuir um pouquinho aqui com os produtores e o agro que sustenta a nossa região.
0: Marcelo, a sua empresa, vocês são um grupo que já tem um trabalho muito consistente junto a grandes produtores que são referência aqui na nossa região. E por outro lado, quando a gente está falando dessa reforma, eu conheço produtores, inclusive na semana passada eu estava conversando com um produtor que perdeu muito dinheiro, deixou de vender no momento certo, só aí na saca do café Conilon, deixou de vender a 1.500, hoje está a 900 por conta de uma orientação equivocada. Então, e aí vem essas mudanças, vem de um lado, vem de outro, nem todos os produtores, a sua grande maioria não tem organização dentro da sua propriedade rural, vai tocando e sabe muito produzir, mas quando parte para isso daqui, quando a gente estava olhando aqui, essa emenda constitucional, quando vê lei complementar, tudo isso na cabeça do produtor é uma loucura. E aí você chega aqui conosco para trazer um pouco de luz a esse assunto tão importante.
1: Espero.
0: Como é que a gente pode começar a falar de organização com produtor rural? Organização com produtor rural.
1: Vamos lá. Lá no Grupo Inovate, primeiramente, só apresentando um pouco a empresa, a gente atua com contabilidade, com finanças e investimentos, né? Uhum. Então, quando a gente fala de contabilidade, hoje em dia, a gente não pode falar especificamente de mandar imposto e obrigações para o governo. O contador ele tem que ser um parceiro de fato do produtor ou do empresário para que possa de fato agregar valor aos negócios dele, certo? E quando a gente trata do agro em si, que é um braço que a Inovate tem, graças a Deus, bem forte, a gente busca estar junto com o produtor muito além do que fazer o IR dele, do que fazer o imposto de renda dele, enfim. Uhum. A gente busca estar acompanhando de perto e buscando contribuir da melhor forma, né? E quando a gente recebe um produtor que vem, às vezes, de outra contabilidade, muitas vezes ele não tem noção do que é fazer uma boa gestão contábil. Ele não sabe o que é um livro caixa, ele não sabe os limites de faturamento dele e nem o que vem por aí a partir de 2027 com a reforma tributária.
0: Correto. É muito... A gente que acompanha essa questão de organização. Uhum. Não é fácil. Por exemplo, nós aqui saímos do simples, o presumido. Uhum. Gente, uns 6 meses apanhando. Agora imagina para o produtor que é muito focado lá dentro de sua propriedade ter essa organização e colocar isso na ordem certinha. Assim.
1: Ele tem que se organizar. Eu acho que chegou uma época, né, da nossa geração aí também como produtor que não dá mais para fazer como foi o tempo dos nossos avós. Né? Uhum. Naquela época funcionava bem daquele jeito que pegava, deixava as informações para resolver tudo de última hora. Hoje o produtor ele tem que fazer a contabilidade dele junto com o seu contador mensalmente. Lá na Inovate, quando a gente tem um produtor rural, a gente lança o livro caixa dele mensal, a gente orienta ele sobre a folha de pagamento, sobre a saúde e segurança do trabalhador. Isso tudo tem pegado. Caramba. A gente tem visto essa semana agora passada, já teve alguns produtores que receberam algumas fiscalizações em loco na fazenda, em época de safra de café, questionando diversas situações, questionando praça de alimentação, dormitório, registro de carteira. Aí você vem para a dificuldade do produtor de registrar o cara, porque o governo oferece esse monte de benefícios que aparece por aí. Então, eu entendo o desafio do produtor, mas mesmo assim ele tem que saber qual é o nível de risco que ele está correndo. Uhum. Tanto da parte trabalhista, tanto da parte financeira. Ah, Marcelo, às vezes eu estou vendendo um gado ali, mas o cara não quer nota. Mas, poxa, como é que você vai justificar isso no seu imposto de renda? Você vai correr o risco para tomar uma malha fiscal e tomar uma fiscalização, muitas vezes, que pode ser superior ao valor da sua fazenda. Eu tive um caso desse. Chegou um produtor para a gente, isso em 2018, uhum. que a fiscalização, a autuação que ele tinha recebido da Receita Federal, o valor era superior duas ou três vezes ao valor da fazenda dele. Então como é que ele vai pagar isso?
0: Meu Deus, nossa.
1: Isso tudo por desorganização, entendeu? Então o primeiro ponto que eu gostaria de conscientizar aqui o produtor é a organização. Ele tem que se organizar, ele tem que se preparar, ele tem que profissionalizar a gestão do negócio dele. Porque a fazenda é um negócio.
0: Né? É um negócio. Não tem jeito. A gente está vendo. A gente que tem... não só o CPF, mas o seu CNPJ, a sua Sim. propriedade rural, que precisa ser tratada como empresa. E com todas essas mudanças, as coisas só vêm apertando, só vêm apertando. E acaba sendo muito mais fácil fazer o correto.
1: Muitas vezes é mais fácil e seguro e barato.
0: Sim.
1: Só que... A gente está acostumado, né? O produtor está acostumado a entender assim, ah não, ou eu vou pagar 5,5% do meu faturamento ou 27,5% do lucro, é muito. E se eu falar que tem como você montar um planejamento tributário que seu custo efetivo tributário saia no máximo 1,5%?
0: Caramba.
1: Tem como, mas tem que se organizar.
0: Tem. Aí a gente entra na importância de uma boa gestão contábil.
1: Sim.
0: Porque aqui... Aqui, esse segundo ponto que nós colocamos aqui, é onde está gerando muitas dúvidas. Às vezes, quando você fala da contabilidade do comércio, de um varejista, muda totalmente com relação ao produtor. E essa boa gestão contábil, essa assessoria contábil muda, mas muda tudo. Eu senti na pele como que a importância de uma boa gestão contábil.
1: Verdade. E assim, hoje eu vou falar, vou exemplificar uma situação para você aqui. Se você, Deus me livre, precisar de uma cirurgia cardíaca, você vai no neuro?
0: Não.
1: Você vai no cardiologista.
0: Cardiologista.
1: A mesma coisa hoje é a contabilidade. O contador, que se diz especialista em tudo, ele é aquele clínico geral. Você não vai fazer uma cirurgia do coração com ele.
0: Correto.
1: Você vai ali no, tiver uma febrezinha, uma coisa assim. Então, lá no Grupo Inovate, a gente buscou o quê? Especializar profissionais por segmentação. Hoje, dentro do nosso escritório, a gente tem um time aproximadamente de 62 pessoas. Nós montamos um squad, que é uma célula de operação somente para o agronegócio. Hoje, eu tenho quase 12 pessoas voltado para o agronegócio dentro da Inovate, atendendo o produtor, emitindo nota... resolvendo todo tipo de problema que for, para justamente deixar o cara lá no agro, focado na atividade dele.
0: Correto.
1: E a gente cuidando dessas obrigações e buscando proteger ao máximo, né, de qualquer risco tributário ou trabalhista.
0: Ok, agora já são 7:31, para você que está nos acompanhando, estou recebendo aqui Marcelo Gomes de Oliveira, diretor do Grupo Inovate, parceiro nosso aqui no programa Café Rural, e nós estamos falando um pouco sobre a reforma tributária no agronegócio, falando de uma boa gestão, dos detalhes que acabam fazendo toda a diferença no dia a dia do produtor. Felipe, roda a nossa chamada da feira. É um minuto e a gente já volta com esse tema tão importante ao vivo aqui no programa Café Rural.
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0: Com o programa Café Rural ao vivo, recebendo Marcelo, diretor do Grupo Inovate, e a gente falando um pouco da reforma tributária, falando um pouco da organização que o produtor precisa entender na sua empresa rural. Não tem para onde correr. Bom, agora quando se fala em reforma, como que era, o que mudará, esse acho que é um tema muito importante da gente trazer, porque isso daí que está gerando muita dúvida. O que vai mudar daqui para frente, Marcelo?
1: É, muita coisa. O produtor rural, ele é acostumado a chegar na época do imposto de renda, fazer o livro caixa dele, que é lançar todas as notinhas de receita, de despesa, igualar ali mais ou menos a situação e enviar o IR, né?
0: Uhum.
1: E como eu disse anteriormente, a gente vai ter que mudar essa rotina. A gente já está trabalhando com todos os nossos clientes para ele se adequar a cuidar da sua contabilidade mensalmente. Hoje, o produtor, ele tem três realidades. Ou ele vai ser pessoa física, onde o imposto dele vai ser apurado pelo lucro, que ele paga 27,5% do lucro, ou nada do prejuízo. Ou ele vai pagar 5,5% em média do faturamento.
0: Ou ele faturamento bruto?
1: Do faturamento bruto, isso mesmo. Ou ele vai se tornar uma PJ e vai ter uma tributação ali de aproximadamente 2, 3% aproximadamente do faturamento bruto. Qual o cuidado que a gente tem que ter com hoje, o Fundo Rural?
0: Sim.
1: Porque o Fundo Rural, ele pode incidir, que quando a gente decide em janeiro, ou pela folha, pagando o INSS patronal, ou também sobre o faturamento, tanto na pessoa física quanto na pessoa jurídica.
0: Mas é de 10% a 11%, né, o Fundo Rural?
1: O Fundo Rural na folha de pagamento, ele é o INSS patronal, que é em torno de 20% da folha do que você paga para os seus funcionários, ok? O Fundo Rural sobre o faturamento, ele já vem uma alíquota na pessoa física de aproximadamente 1,6, na pessoa jurídica vai para 2,3, alguma coisa assim. Então, é mais caro você... Se você tem uma folha muito grande, é mais caro você ter o Fundo Rural pela folha do que pelo faturamento.
0: Calma lá, se eu tenho 100 funcionários...
1: A gente faz conta todo janeiro. Todo mês de janeiro é o período que o contador ele analisa junto com o produtor. Qual a sua projeção desse ano? Ah, eu pretendo faturar tanto, a minha média de funcionário vai chegar a tanto, e aí a gente faz uma previsão em cima se vai valer a pena ele ter o Fundo Rural pela folha ou pelo faturamento.
0: Uhum.
1: Entendeu? Então, assim, o que eu estou dizendo é que quando o produtor, por exemplo, café, quando o cara ele tem dentro da safra dele, ele tem um registro muito elevado de funcionários, muitas vezes vale a pena trazer o Fundo Rural dele pelo faturamento. Entendeu? Aí vamos falar da pecuária. Muitas vezes ele tem ali um vaqueiro, um braçal, ou mais um no máximo, 3, 4 funcionários, e ele tem um giro muito alto com gado, aí já vale a pena pela folha.
0: Pela folha.
1: Então, janeiro é o mês que o produtor ele tem que ficar atento e tem que cobrar do contador dele esse feedback de como que vai ser meu Fundo Rural esse ano. Entendeu?
0: Uhum.
1: Enfim, então, dentro da realidade atual, a gente tem esse cenário. 5,5% do faturamento, 27,5% do lucro, 3% por uma PJ, dependendo também da atividade, eu estou falando aqui com a isenção de PIS e COFINS, né?
0: Uhum.
1: E atenção ao Fundo Rural que já existe. No caso da reforma tributária, o que, que a gente vai ter? A partir de 2027, a gente vai ter um novo imposto chamado CBS, certo? E o CBS está vindo para substituir o PIS e o COFINS. Porém, para produtores que faturarem acima de 3 milhões e 600 no ano, ele também vai ser obrigatório. Então, olha só
0: a diferença. A vai chegar só a 3 milhões e 600 mil.
1: Isso. O produtor que faturar até 3 milhões e 600 mil, ele não vai ser contribuinte do CBS a partir do ano que vem. O produtor que ultrapassar isso esse ano...
0: Já vai cair lá.
1: Ano que vem já vai ser contribuinte do CBS. Então, a base é esse ano. Por isso que esse ano... Eu falo que a reforma já começou em janeiro. Porque... atitudes que você tomar, decisões que você tomar sobre esse ano, vai refletir ano que vem. Se esse ano seu IR ultrapassar 3 milhões e 600, ano que vem você vai ser contribuinte do CBS. E quando chegar em 2029, vai entrar um novo imposto, que é o IBS, que vai substituir o ICMS e o ISS.
0: CBS,
1: certo?
0: Que é mais para...
1: O CBS, ele vai substituir o PIS, COFINS, é o federal, né?
0: Uhum.
1: PIS, COFINS, PI.
0: E o
1: IBS ele vai substituir o estadual e o municipal.
0: E o municipal.
1: Que é o ISS e o ICMS. Então imagina um cenário onde você vai ter uma tributação aproximadamente, se eu somar o CBS com o IBS na atual legislação, porque isso pode mudar o ajuste da legislação, a alíquota, pode mudar por mudança de governo, né? A gente tem aí a direita dizendo que uma das coisas que eles vão mudar se caso eles ganharem a política é a alíquota da reforma tributária, que está muito alta. Então a gente vai ter várias mudanças ao longo desse período. Mas essa regra dos 3.600.000 já está dada, certo? Então, o produtor, tanto pessoa física quanto pessoa jurídica, se ele não quiser ser contribuinte do CBS, ele tem que segurar nos 3.600. Ah, Marcelo, como se o café pegar preço, se a pimenta do reino, qualquer produto que eu vou vender ali, ultrapassa 5 milhões?
0: Ah, ultrapassa.
1: Aí você tem que trabalhar algumas estratégiazinhas. Você pode fazer um condomínio rural, né? Você pode fazer um condomínio de propriedade em comum ao casal, você e sua esposa, se é 5 milhões, divide por 2, dá 2,5 para cada um. Uhum. Então, isento do CBS. Então, essa é a primeira preocupação que você tem que ter esse ano, certo? Ficar atento aos 3.600.000. Mas tem produtos que vão ser isentos do CBS. Por exemplo, o café até então vai ser isento.
0: Os produtos da cesta, né?
1: O boi vivo até então vai ter 60% de redução. Ou seja, se a alíquota está em torno de 8,8, o boi vivo ele vai ter ali aproximadamente 3,52. Mas não é sobre o faturamento, é sobre o débito e crédito.
0: Uhum.
1: Eu tenho despesas do centro de custo da pecuária, vem crédito do CBS. Gerei receita, tem débito, eu pago a diferença. Certo?
0: Uhum.
1: Então, assim, é meio complexo e confuso, às vezes, explicar isso para o produtor, mas óbvio que isso aí é papel da gente gerenciar e orientar. Mas ele precisa ter uma base, porque isso vai mudar a forma dele fazer negócio.
0: Ah.
1: Quando vender, quando comprar, onde vender, onde comprar, entendeu? Ah, eu tenho um cerqueiro ali que conserta para minhas cercas e não me dá nota, não me dá nada. Você está deixando de ter crédito. Então, será que o governo está fazendo o quê com a reforma? Ele está obrigando a gente a cobrar nota um do outro.
0: É isso, essa é a realidade.
1: Essa é a
0: várias,
1: realidade.
0: Dentro da nossa empresa, por exemplo, várias empresas que eu fazia desse jeito, eu já falei, não lhe pago mais se você não arrumar seu CNPJ.
1: Isso, isso. Porque senão você não vai vir crédito para você, CBS, certo?
0: Uhum.
1: E a gente precisa ficar muito atento a isso, tá? E outra particularidade que é muito importante eu falar aqui hoje, 3.600.000 é o limite para você ser contribuinte do CBS. Existe também um limite para uma obrigação que muitas vezes o produtor ele não acompanha e não executa e que gera multa, que é o LCDPR, Livro Caixa Digital do Produtor Rural. É obrigatório enviar junto com a declaração de imposto de renda para todo produtor que fatura acima de 4.800.000 ano.
0: Caramba.
1: Então, vamos lá. Quando eu faturo menos de 4.800.000 ano, eu faço meu imposto de renda, lanço o livro caixa meu e lanço no IR lá minhas receitas e despesas, tudo bonitinho. E envio para o governo a declaração. Quando eu faturo acima de 4.800.000 ano, além de fazer a minha declaração toda certinha, eu tenho que preparar uma nova declaração que é enviada para o governo também até dia 30 de maio, junto com a declaração de imposto de renda, só que é a parte, chamado LCDPR, onde ali eu discrimino todos os meus lançamentos do ano. Quando eu comprei, de quem eu comprei, como eu paguei, para quem eu vendi, em qual conta caiu o dinheiro,
0: caramba,
1: na minha, qual conta minha. Então você discrimina tudo isso e já manda mastigado para o governo. Vantagem, se está certo, não vai ter malha. Desvantagem, se manda errado, a malha é certa. Malha fiscal, que eu digo.
0: Uhum, sim.
1: Entendeu? Então, assim, essa obrigatoriedade dos 4.800.000 também é muito importante o produtor se adentrar. Tá? Por isso que eu te falei. A atividade rural, ela não dá mais para ser um serviço generalizado.
0: Não, não dá.
1: É um serviço personalizado. Porque hoje você não tem produtor faturando 200, 300 mil, você tem produtor faturando 20, 30 milhões ano, ou mais. Lá na Inovate eu tenho um produtor que fatura mais de 100, entendeu? Então, assim, vai muito da realidade de cada um, mas uma vírgulazinha, uma alíquotazinha errada, é um prejuízo absurdo pro produtor.
0: Absurdo. Absurdo que você trouxe aqui, que é um serviço personalizado que não pode ser feito. Que já a declaraçãozinha do produtor,
1: não.
0: Era um negócio muito assim. Vamos empurrando esse trem com a barriga.
1: Não tem como.
0: Essa realidade mudou por completo e realmente precisa ser um serviço personalizado, apropriado, porque realmente, pelo nível do agro nosso hoje, quando você fala dessa questãozinha aqui de 3,6 milhões de reais aí dentro da café, oh meu Deus do
1: não
0: céu,
1: é nada.
0: Não é nada. Isso é pro pequeno produtor aí que, sabe? que a grande maioria aqui hoje da nossa região, dos arrendatários aí, que tem isso, mais de 100, 200 hectares de café. Sim, pelo amor de Deus.
1: Isso aí é um pedacinho.
0: É um, sabe?
1: E o que, que a gente faz quando a gente vê que o cara não pode segurar nos 3.600? Aí a gente vai para PJ. Aí não tem como fugir. O produtor rural, ele vai ter que abrir a mente dele de que ele tem que pejotizar a operação dele. O que, que é isso, Marcelo? É você abrir um CNPJ que uhum. vai operacionalizar parte da sua atividade rural. Não necessariamente toda, uhum. mas parte. Aí existem estratégias que a gente monta mantendo a operação tanto na pessoa física quanto na jurídica. Mas isso, óbvio, vai muito da realidade de cada um. Não é uma receita de bolo para todos, tá? Mas a gente tem trabalhado muito assim lá no Grupo Novate. A gente tem entendido o cenário do produtor e projetado para os próximos anos, óbvio. É difícil você projetar com tanta assertividade, com essa oscilação do preço do café, da pimenta, Sim. de diversas commodities que a gente trabalha aqui, mas a gente busca trabalhar o cenário mais seguro possível para desenhar o planejamento tributário dele. Né? E eu falo que contabilidade, ela não tem que ajudar só no papel e na burocracia, ela tem que botar dinheiro no bolso do produtor rural. E botar dinheiro no bolso é deixar de pagar imposto de forma lícita. E é possível, tá? É possível.
0: É, Marcelo, não tem jeito. A gente volta para o planejamento. A gente roda. Aí você falou questão cultural. Produtor, ou ele procura uma boa assessoria contábil que realmente está por dentro do assunto, ou o prejuízo não é pequeno. Você imagina aí, R$600 por saca em 10 mil sacas de café. Uma orientação errada fez com que o produtor deixasse de vender seu café por R$1.500 para vender por R$900.
1: Ano passado e atrasado, a gente fez muita trava lá na Inovate também para produtores, né? Principalmente de café. E em alguns também que travam muito com a arroba do boi, né? Com o confinamento da frisa, toda essa situação. E assim, a gente vê também um outro cenário que infelizmente é uma verdade, né? O produtor, ele quer acertar o cu da mosca, né? Ele quer, não vai mais e não quer travar o preço. E muitas vezes ele deixa voltar.
0: Deixa voltar.
1: E a gente conscientiza muito, pessoal. Vocês estão gerindo um negócio. Se você está com café, um exemplo, como chegou a 1.500... e você sabe que está ali num topo histórico ou que é difícil você estar tá seguindo,
0: sim.
1: ou trava um pouco, trava 70%.
0: Sim, sim.
1: Né? Trava 80%, especula o restante, mas não, o cara quer especular tudo. E eu vi muitos produtores perder milhões. Porque na usura de achar que vai mais e depois voltar. Entendeu? Então a gente, lá eu sou meio chato, eu falo mesmo pro cara a verdade, entendeu? Tem que zelar pelo seu negócio, tem que zelar pela sua fazenda, não pelo que você acha da sua opinião que vai ser ou não, entendeu? Por isso a gente tem os relatórios, né? Tem as projeções aí de Sim. diversas consultorias, são muito boas, que ajudam a gente a se situar sobre um futuro incerto nosso aí da economia do Brasil, né? Mas até falando de futuro de economia, uma das formas que a gente tem trabalhado muito é em cima do planejamento sucessório. Planejamento sucessório sim, familiar, sim, né? Sim. Apelidado aí, né? De forma informal, chamado de holdings. A holding é uma ferramenta de fazer o planejamento sucessório. Não necessariamente a única.
0: Uhum.
1: Mas lá, graças a Deus, na Inovate, a gente teve a oportunidade de fazer planejamento sucessório de grandes famílias aqui da região. E a gente tem visto o quanto que isso agrega para o patriarca e para a matriarca. Né? É uma ferramenta fantástica, que além de você fazer a sucessão em vida, já direcionar toda a estrutura patrimonial, o modelo de gestão, poder capacitar seus herdeiros, que existe uma diferença, tá, Carlos? Herdeiro é diferente de sucessor.
0: Sim, sim.
1: Herdeiro é aquele cara que tem direito de herdar. Sucessor é quem está apto a assumir o que o patriarca e a matriarca tocava.
0: Correto.
1: Certo? Então, a gente faz muito esse trabalho lá, porque a gente trabalha uma ideia muito da continuidade do legado, né? Isso é um trabalho, para mim, eu falo que é o mais prazeroso que eu tenho como contador de fazer é esse, que é você organizar a sucessão de uma família, principalmente do agro.
0: E como que os produtores, eles estão mais abertos a essa questão? Porque quantos problemas nós já vimos, por conta de não ter essa sucessão, de não ter esse planejamento, era a raiz de problemas. Primeiro, os conflitos entre irmãos, familiares. Sim. Depois, a tristeza de quem trabalhou a vida toda para construir, para deixar um patrimônio, e depois ver o filho, ou sei mais quem lá, destruir com todo esse patrimônio em curto espaço de tempo. Então, os produtores estão mais abertos a esse planejamento, Marcelo?
1: Olha, eu vou falar que de uns 3 anos para trás, quando eu atendi um patriarca lá na Inovate, ele ficava meio bravo e ia embora, né? Mas hoje ele procura a gente e ele vê a importância. Porque o medo do patriarca, principalmente, é perder o poder sobre a gestão do patrimônio dele. Quando se fala de holding, já transferir as cotas para os filhos com usufruto dele, mas eu vou perder meu poder. Não perde. Tem toda a metodologia de trabalho que a gente faz a integralização dos imóveis na holding, faz a transição patrimonial para os herdeiros com usufruto vitalício do patriarca, da matriarca. Né? Existe um termo chamado Golden Share, que é onde o cara tem total poder de decisão sobre o patrimônio da holding. Não precisa ouvir pitaco e nem opinião dos herdeiros, certo? Existe um documento que a gente utiliza chamado... Alguns chamam de protocolo de família, outros acordos de família, outros acordo de sócio, assim... É um documento que o patriarca e a matriarca, ele monta junto com o advogado e com o contador para definir a regra do jogo da família dele, né? Principalmente em vida. Primeiro, os herdeiros vão continuar em grupo econômico familiar ou vão cada um seguir o seu caminho? Essa é uma decisão importante, mas que não precisa ser vitalícia, ela pode ser alterada.
0: Correto.
1: Né? Se vai seguir sozinho, qual imóvel vai para quem? Né? Quando que ele vai começar a tomar posse disso? Certo? Existem os poderes que a gente fala que são muito importantes dentro de um acordo de família, que é a inalienabilidade, impenhorabilidade, incomunicabilidade, reversibilidade, que isso protege o patriarca e a matriarca. Então, assim, são várias ferramentas que existem e que eu vou falar uma coisa para você. Vale muito a pena, porque hoje morrer tá caro. O ITCMD na Bahia hoje, que é o imposto pós-morte, está 8%. Com a reforma, a partir do ano que vem, já se estão cogitando para 16%. A partir de 2032, quando se finaliza a reforma, já falam em 24%. Então, poxa, eu vou trabalhar a vida toda, vou construir um patrimônio.
0: Pagar imposto a vida toda?
1: Pagar imposto a vida toda, para quando eu morrer, 24% ficar para o governo, além do advogado que vai cobrar para fazer o inventário,
0: e idade de cartório.
1: Eu calculo um terço normalmente, 35% assim. Mas eu estou sendo ainda bonzinho, entendeu?
0: É que você pegar aí uma comissão de 20% em cima desse, daí já vai para quase
1: 50%. É um absurdo. Então, assim, você sentar com sua família, com seus filhos, e começar a conversar sobre sucessão é a melhor coisa que um pai ou uma mãe pode fazer. Porque ele está começando a plantar uma sementinha de uma coisa chamada legado. Eu sempre falo com os produtores, né? Eu tive um produtor específico, lá de Melancia. Ele falava: Marcelo, poxa, eu tô meio desanimado, cara, não tem nenhum filho que vai seguir a minha atividade. Eu tô meio devagar. Eu falei: pai, traz ele aqui, traz um dele, deixa eu bater um papo. E aí a gente foi bater um papo, foi conversando, hoje o menino tá junto com ele lá na roça, entendeu? E toda hora manda foto pra mim no Instagram quando tá junto lá.
0: Tá
1: então, assim, é muito legal isso, porque também a nova geração, ela tem que entender, nada contra a área da saúde, tá? Porque meu irmão também é médico, mas... A nova geração tem que entender que hoje o poder financeiro e o poder de escala e crescimento de um produtor rural é muito maior do que de um médico, é muito maior do que um empresário, contador, advogado. E muitas vezes o filho, ele nasceu o pai ouvindo críticas da roça, não sei o quê, tô cansado da roça, Aí o filho vai fazer o quê? Medicina. Mas se o pai chega em casa todo dia, na hora do jantar, fala bem, ou fala da fazenda como se fosse algo positivo, o filho vai plantando uma sementinha lá dentro, que lá no futuro ele vai falar o quê? Pô, eu quero ser igual ao meu pai. Entendeu?
0: A sucessão está muito ligada ao sucesso do negócio no campo.
1: Muito, muito ligada.
0: Extremamente ligada. Acho que...
1: E o patriarca, que é produtor, muitas vezes ele não tem essa preocupação de expor para o filho o que ele tem e o poder financeiro disso. Né? Gente, eu vejo às vezes um produtor muito bem estruturado com filhos de áreas completamente diferentes e que lá na frente esse filho se arrepende e vem para o agro. Entendeu? Então, pô, por que esse cara já não fez uma agronomia, um veterinário, uma zootecnia, já fundou na fazenda com o cara? Isso é o que eu acho que precisa ser mais implantado na cultura da nossa região, entendeu?
0: Sim, concordo plenamente.
1: Porque, graças a Deus, né, o agro aqui na nossa região tem crescido muito. Eu gosto muito de trabalhar com os produtores, eu falo isso para todos eles, são parceiros e amigos mesmo. E eu acredito que cada dia mais o agro vai ser a base da nossa economia regional.
0: Ô, Marcelo, eu estava no aniversário de 83 anos, 81 anos do seu Manuel Pereira. Saudoso Manuel Pereira, um dos grandes ícones da pecuária Itamaraju, no extremo sul e na Bahia. E nisso, um outro produtor que também já está ausente, ele, na mesa, a gente sentando, tem essa foto, ele falou: ô Carlos, nós aqui acertamos em Itamaraju em muita coisa. É dos fundadores do Sicoobi e tudo mais. Ele falou assim: nós acertamos em muita coisa, mas erramos na principal. Aí eu falei: e o que, que seria? Ele: a gente não aprendeu a fazer o sucessor. Concordo. Isso foi em 2015.
1: Que visão, hein?
0: 2015, nós sentados ali tomando um vinhozinho, batendo papo, e aquilo ficou. Aí ninguém quase se falava em sucessão familiar, era um palavrão.
1: Isso tudo começou, acho, mais em 2017, 2018, por aí.
0: E vem ganhando mais força agora, né? Dos 20 para cá, isso, que a gente começou a ver como falar mais. E quando falava em hold, nossa, não, né? Então a gente vê como que as coisas vão mudando e elas precisam mudar. Sim. Porque o governo está aí querendo arrecadar de qualquer jeito. E se você não abrir a capa do Zói, o seu maior sócio não serão seus filhos. Às vezes o pessoal fala: cara, quem vai gastar tudo é minhas noras. Eu tô achando que quem vai abocanhar tudo é o leão, viu?
1: A gente não pode deixar, não. A gente não pode deixar.
0: Não pode.
1: Eu falo pro empresário, produtor, eu faço uma conta muito básica para ele refletir. Se hoje o que você paga de imposto está superior ao que você tira, essa conta está errada.
0: Sim.
1: Se você tem uma empresa hoje, você fatura X, e desse X você está pagando mais de imposto do que você botando dinheiro no bolso, a conta está errada. Alguma coisa está errada aí. Ou é o mercado, ou é seu preço, ou seu planejamento tributário.
0: Concordo.
1: Entendeu? Então a gente tem que ficar muito atento a isso. Eu não estou induzindo ninguém aqui a fazer nada errado. Eu estou dizendo que existem formas legais, lícitas, de você se planejar com uma metodologia operacional segura, pagando menos.
0: E dentro da legalidade.
1: Dentro da legalidade.
0: Por exemplo, aconteceu comigo, eu tinha muita preocupação da minha movimentação com relação à minha pessoa física. Sim, mas a questão, daqui a pouco eu já descobri que eu posso fazer a distribuição de lucros, até X valor que é isso
1: mesmo.
0: Eu posso, né?
1: Essa regrinha da distribuição também vale para o produtor na empresa, tá?
0: Aí.
1: O produtor, ele não pode distribuir da empresa para a pessoa física mais de 50 mil mês. Ah, Marcelo, então para que eu vou ter uma PJ? Como é que eu vou voltar o dinheiro para a fazenda? Aí é onde entra a estratégia que a gente fala da hold. Se você tem a holding, que é a dona da fazenda, você tem a empresa operacional rural, você tem a sua pessoa física que tem um comodato ali.
0: Uhum.
1: Se você tem um faturamento aqui pela essa empresa rural, você não vai mandar o dinheiro para a pessoa física, pessoa jurídica, desculpa, você não vai mandar o dinheiro de volta para a pessoa física, porque se você distribuir mais de 50 mil, paga 10%.
0: Sim.
1: Mas se você distribuir lucro de PJ para PJ, não paga. Olha que legal. Então, se a minha hold é dona da minha PJ operacional e eu distribuo lucro para ela, eu posso mandar milhões. Não é tributado.
0: Uhum. É o que a gente volta a falar. É um serviço personalizado, uma assessoria personalizada para o setor rural. Não dá mais para ir. Os nossos avós, eu sempre educo minha filha: respeite os mais velhos, porque nós chegamos até aqui porque eles nos trouxeram até aqui. Nós não pegamos um mundo já pronto. Então, fizeram o papel, era outra época, outro tempo. As coisas mudaram e precisa de atualização. Então, não é desprezar o legado das pessoas que ralaram e nos trouxeram até aqui. Mas nós precisamos entender que o trator, o modelo de trator que atendia seu avô, sua avó, seu bisa, Não tem nada a ver mais. Hoje é GPS, é piloto automático, é drone, é tudo mais. As coisas evoluíram e mudaram. E o produtor precisa entender que tem que ter essa atualização. E aí estão as ferramentas. E por isso que eu estou muito feliz nessa parceria. Nossa, eles vão estar várias vezes aqui no programa Café Rural. O produtor, quando tiver alguma dúvida, já vai poder fazer contato, que nós já vamos acionar aqui o Grupo Innovate. E eles vão vir aqui sempre trazendo algum assunto muito importante no programa Café Rural como esse de hoje.

0: E no final das contas a gente deixa mais dinheiro aqui para nossa região, né? Menos dinheiro para o governo federal.
1: O governo está segurando muito lá para cima e não está mandando, né, para cá.
0: E é isso, né? É conscientizar tanto o patriarca, matriarca e o herdeiro de que as coisas têm que ser gerido dentro da fazenda de forma profissional.
1: Correto.
0: Bom, eu agradeço muito também, Carlos, a oportunidade de estar aqui, podendo falar um pouco aqui para os produtores. E, assim, qualquer situação que tiver aí sobre dúvidas, faz um plantão de dúvida contábil aí que a gente vai respondendo aí, nossa equipe vai dando um feedback para os produtores que precisarem.
1: Pronto. E Marcelo, juntamente com o grupo, a Inovate, estarão conosco lá na feira, visitando, prestigiando. Grande maioria dos clientes dele também são nossos parceiros lá na feira do produtor rural. Uma oportunidade também, tirar sua dúvida, bater um papo. E então, vai se programando. 9, 10 e 11 de julho, nos encontraremos na sexta edição da feira do produtor rural em Itamaraju. Marcelo, muito obrigado.
0: Show de bola. Obrigado,
1: parabéns, Carlos, pelo trabalho brilhante em prol do nosso setor. Eu falo que o setor contábil e ambiental são nossos grandes gargalos. São dois problemaços. Quando o Filinto vem aqui...
0: Ambiental é tenso também.
1: É tenso também, entendeu? E aí agora vem mais um que é o jurídico também, pessoal. Nós temos que fazer aqui daqui a pouco é juntar aqui o setor jurídico, o setor redonda, consultoria, né, ambiental e tributário numa mesa redonda aqui para um programa de 3 horas. Pra gente.
0: Aí é bom.
1: Tá bom? Muito obrigado.
0: Eu que agradeço.
1: Bom, gente, agora são 8 horas e 1 minuto. Quero agradecer a todos vocês. Esse conteúdo estará à disposição aqui no nosso canal no YouTube, tá bom? Para você quiser assistir novamente, pode acessar o nosso canal no YouTube, que esse conteúdo vai estar lá à disposição, tá bom? Muito obrigado a todos. Fiquem com Deus e amanhã um novo encontro, se ele assim nos permitir.
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5: Hoje, nós estamos aqui para contar sobre toda a estratégia, todo o plano genético que é utilizado dentro da Fazenda Santa Clara, Nelore Lengruber, aqui na cidade de Mucuri, na Bahia. É uma fazenda capitaneada hoje pela Cláudia Lengruber, filha do seu Paulo Lengruber, da família que trouxe o Nelore para dentro do Brasil. São 148 anos de seleção dentro da linhagem fechada do Nelore Lengruber. Daqui a 2 anos já vão estar completando 150 anos de criação dessa linhagem. Isso já vem com a seleção lá de trás, que começou com o seu Otacílio, pai do seu Paulo Lengruber. Seu Paulo Lengruber, que por muitos anos capitaneou tanto lá no Carmo, dando início a essa seleção dessa linhagem fechada, sempre focando em animais produtivos, em animais que vão entregar resultado no campo, né, para todos os criadores, produtores de carne de todo lugar do Brasil. Então esse sempre foi o foco de seleção, um animal produtivo, um animal que vai entregar desempenho de ganho de peso, fertilidade, muita linhagem maternal, né, fêmeas que vão ficar dentro do rebanho. Esse sempre foi o foco do seu Paulo Lengruber e dentro da linhagem Lengruber, dentro dos animais fechados dentro dessa linhagem, o que é um desafio muito grande para nós que trabalhamos com genética, controlar todas as questões de grau de endogamia e encontrar indivíduos que vão somar dentro desse rebanho, dentro dessas linhagens fechadas.
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5: Valeu, seu locutor! Mais umas coisinhas, mas gente, se eu deixar ele falando, vale até o meio-dia, e olhe lá, viu, se o Valdo Miranda vai ter aqui, ô, peraí, tá na hora do jornal, você não vai embora não, rapazinho? Nunca conseguiria imitar aquele vozeirão de besouro, né? Pois é, então tem mais algumas outras coisas, mas a gente deixa pra gente contando durante a programação. Que afinal de contas também, nem todo dia é a mesma coisa, né? Graças a Deus pelas mudanças. Então, gente nova vai chegando, vai participando com a gente. 30310099, liberadaço pra você participar aí no nosso WhatsApp. Agora são 8 horas 21 minutos. Estamos aqui numa quarta-feira, dia 19 de agosto. E hoje a gente tá com o famoso sol de geladeira. Ele até vem. Não esquenta muito, não. Se você tiver numa sombra, um ventinho gostoso, um frio, né? Delícia! Vem pra cá, fica comigo. Tô até o meio-dia aí. Já abraçou alguém hoje? A primeira coisa que eu ganhei hoje gostosa foi um abraço delicioso. Não, vou contar não, mas a pessoa sabe. Abraço, gente, sabia? Fortalece o coração e os vínculos também. Então, abrace quem você ama, quem importa aí na sua vida.

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0: confere com a gente na Rádio Mais, agora 8 horas e 49 minutos. Pois é, a gente trouxe, né, e o Brasil acompanhou aí a notícia da morte da Laurinha Cardoso, grande atriz brasileira. E um pouco mais tarde, né, ela falou, não vou sozinha não, vou levar a minha amiga, a Glória Menezes, né, uma das maiores artistas da televisão brasileira, faleceu aos 91 anos ontem. A atriz morreu em casa, no Rio de Janeiro, em decorrência de causas naturais, segundo informações da assessoria de imprensa, né, que foi passada aí para todos que acompanham. Enfim, e com uma distinta carreira na televisão brasileira, marcou gerações ao estrelar novelas Corpo a Corpo, de 1984, Senhora do Destino, Páginas da Vida, anos 2000, né, e A Favorita, em 2008. O último trabalho em folhetins foi Totalmente Demais, em 2015, quando interpretou a personagem Estelinha Bastos. Após se afastar das novelas, Glória Menezes levou uma vida tranquila no Rio de Janeiro, próximo aos filhos. Ela fez raras aparições em 2024 e 2025, mostrando-se sorridente e bem cuidada pela família. Né? As duas aí, descansem em paz.
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2: Olá, uma ótima quarta-feira para você. Sou Luana de Oliveira. Vamos começando o horóscopo Áries, Touro e Gêmeos.

0: Ares.
1: Ariano, fazer o que você quer, a despeito das eventuais limitações, não é mero exercício de liberdade. É também uma afirmação de seus direitos. Se as pessoas gostam disso ou criticam, é problema delas. Você viva sua vida. A cor pra hoje é o laranja.
0: Touro.
1: Olá, Touro. Tudo que começa, um dia termina. E porque as coisas terminam, elas também ressuscitam e recomeçam. Assim são as coisas. A única coisa realmente estável entre o céu e a terra é a mudança. Acostume-se a essa realidade. A cor pra hoje é o azul.
0: Gêmeos.
1: Olá, Gêmeos. A lucidez é ilusiva e quando ela se instala parece ser para sempre, mas logo depois a mente fica embotada e com dificuldade de discernir entre o certo e o errado. Assim são as coisas. A cor pra hoje é o roxo. Já, Câncer, Leão e Virgem.
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0: Little House, Nenão. I'm ready to fly, Rosala. 9:03. Não, não vamos nem perguntar se é ela que tá cantando, não é? Cansei disso, senão a gente não vive, né? É igual quem... Ah, mas eu comprei em dólar, em real, ia ser... Não faz isso não, deixa quieto do jeito que tá. É igual aqui, a gente... Toda música que você ouve dessa época, né? As pessoas que gostam, né? Que seguem lá os canais, a galera que vai atrás e investiga, dá uma agonia. Tá ótimo, é a pessoa mesmo. É sim. E você é a pessoa que eu quero falar agora. Tá querendo fazer um clareamento dental? Ótimo, isso é maravilhoso. Com a preocupação? Ah, muito bem. Vai ter que fazer uma avaliação toda. Você tem que saber como é que dá. Vaninha, tá tudo certinho, já fiz alguns tratamentos e tal. Mas tem que saber, não é? Que tipo de clareamento você vai fazer. E se precisa fazer um... algum tipo de aplicação. Enfim, olhar como andam esses dentes aí. Vai que você fez o tratamento tem um tempo, né? Então tem que passar por essa avaliação. O pessoal fala, por isso que comigo não deu certo. Por conta disso. Faz em casa. Não tem aqueles trem lá que compra na internet. Você cuidado com aquilo. 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Tem mais signos chegando.
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2: Olá, de volta na programação. Agora você de Câncer, Leão e Virgem.
1: Câncer.
2: Oi, Câncer. Continue investindo tempo e recursos para consolidar seus interesses. Nem que para isso tenha de fazer malabarismo ou se estranhar com algumas pessoas que gostariam que você fizesse concessões indevidas. Melhor não, viu? A cor para hoje é o vermelho.
1: Leão.
2: Olá, Leão. De início, as iniciativas que você toma podem ser um tanto atrapalhadas, mas esse será um efeito temporário. Porque a partir do momento em que você manifestar firmeza em suas intenções, o jogo virará ao seu favor. A cor para hoje é o cinza.
1: Virgem.
2: Oi, Virgem. São tantas coisas acontecendo simultaneamente e que merecem reflexão que parece não dar tempo para nada. Porém, se você respirar e tornar sereno seu coração, nem que seja por um instante, o tempo estica e alonga. A cor para hoje é o preto. Já já, Libra, Escorpião e Sagitário.
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1: Chegando por aqui, resumo de novelas no ar e eu vou te contar tudo nessa quarta-feira que vai rolar em A Nobreza do Amor. Hoje, Virgínia garante que Mirinho será seu marido. Kênia reclama de Binta com Chinua. Chinua confronta Pascoal. Campbell e Binta se estranham e Gendal nota. Niara se preocupa com a demora de Alica em voltar do engenho. Omar sente ao ver Tonho muito próximo de Alica, trabalhando juntos em suas terras. Alica ajuda Rosa e Tonho admira Amada. Ana Maria se diverte com Manuel e Caetana comemora. José aconselha Alica a pensar melhor sobre sua relação com Tonho a fim de proteger sua missão em Batanga. Gendal se prepara para oficializar o casamento com Binta. Sebastião tira uma foto de Alica.
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1: Olá, de volta na programação, agora você de Libra, Escorpião e Sagitário.
0: Libra.
1: Oi, Libra. Mesmo que você tenha de compartilhar o caminho com pessoas que preferiria ver pelas costas, se isso é feito em nome de interesses maiores, cabe desenvolver tolerância e espírito de equipe e tocar a bola para frente. A cor para hoje é o branco.
0: Escorpião.
1: Olá, Escorpião. Persistir no esforço é uma boa estratégia, mas só se o objetivo for digno de realizar, porque se não houver algo realmente benéfico envolvido nos resultados, então a persistência mereceria outro nome: teimosia. A cor para hoje é o bege.
0: Sagitário.
1: Olá, Sagitário. Perceba que nem sempre as pessoas estão dispostas ao esclarecimento, mesmo que isso signifique rejeitar algo que as libertaria da dor e sofrimento. Em muitos casos, inadvertidamente, as pessoas preferem sofrer. A cor para hoje é o verde. Daqui a pouquinho, Capricórnio, Aquário e Peixes.
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1: Na Rádio Mais agora, 9:29. Muito bom dia a todos vocês e bem-vindos à nossa programação de quarta-feira. Um acidente entre um micro-ônibus e uma carreta deixou 23 mortos e 5 feridos na madrugada desta quarta-feira na BR-373, em Ipiranga, nos Campos Gerais do Paraná. As informações são da Polícia Rodoviária Federal. Segundo a Via Araucária, concessionária responsável pelo trecho, os mortos são 21 adultos e 2 crianças. A maior parte das vítimas ocupava um micro-ônibus, que era da Secretaria de Saúde da Prefeitura de Imbituva. O condutor da carreta, que é de Erechim, Rio Grande do Sul, também faleceu. Evidências preliminares apontam que o caminhão teria invadido a pista contrária, colidindo frontalmente com um micro-ônibus. As circunstâncias estão sendo analisadas através do levantamento no local, informações aí da Polícia Rodoviária Federal. Uma explosão de um botijão de gás atingiu pelo menos 3 casas na região do Casco, em Santo Antônio de Jesus, no Recôncavo da Bahia, na manhã de hoje. De acordo com informações do Serviço de Atendimento Móvel de Urgência SAMU, uma equipe foi enviada ao local por volta das 5 da manhã e prestou atendimento a uma das vítimas, que foi encaminhada ao Hospital Regional de Santo Antônio de Jesus. As outras 2 vítimas foram socorridas anteriormente por equipes do Corpo de Bombeiros com apoio de populares e também levadas para o Hospital Regional. Entre os feridos estão 2 adultos e uma adolescente de 13 anos. A criança teve queimaduras em quase todo o corpo. Uma das pessoas adultas teve queimaduras em mais de 50% da superfície corporal, enquanto a outra sofreu uma fratura em um dos membros. E os bombeiros, né, ficaram no local por um bom tempo, né, para saber se poderia acontecer outro tipo de explosão e também por conta das casas vizinhas. E é claro que vou investigar o que foi que aconteceu. Você viu a notícia daqueles 2 amigos no interior da Bahia que sofreram uma intoxicação? Daí foram para uma investigação para saber, né, o que aconteceu com eles. 2 amigos de 29 e 42 anos apresentaram alterações graves na visão e na audição após consumirem conhaque em Mutuípe, no Vale do Juquiriçá. Segundo as informações divulgadas, a bebida teria sido comprada em um mercado local e os sintomas começaram aproximadamente 40 minutos depois da ingestão. Os homens foram atendidos inicialmente no hospital de Mutuípe e transferidos para o Hospital Regional de Santo Antônio de Jesus, onde receberam medicação para desintoxicação. Ambos tiveram alta médica no dia seguinte. Após a avaliação e realização de exames, a Secretaria da Saúde da Bahia e a Secretaria Municipal de Saúde descartaram a suspeita de intoxicação por metanol. A gente lembra que as bebidas, né, foram vendidas adulteradas com metanol aí por o Brasil inteiro. Então, por isso, eles tiveram aí essa suspeita. A causa exata dos sintomas, porém, ainda não foi esclarecida. A Polícia Civil investiga a origem da bebida e a possível relação com o mal-estar apresentado pelos amigos. A garrafa consumida está passando por análise. Não há confirmação de que as alterações sensoriais tenham sido permanentes. Tomara que não, não é? Bom dia, continue comigo, a gente está junto até o meio-dia. Não esquece que meio-dia tem Tribuna Popular.
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2: Chegando o resumo da novela Por Você, é a nova novela da Rede Globo, a novela das 7. E hoje, Dulce estranha ao chegar à casa de Bela e ver as crianças de Júlia. Bela se dá conta da responsabilidade que assumiu ao prometer cuidar dos filhos da amiga. Juarez conclui que ele é o responsável pela morte de Júlia e se desespera. Dalva e Neiva suspiram por Ricardo. Vitor e Leandra se dão as mãos no hospital. Gabriel ajuda Bela a cuidar das crianças. Peixe decide voltar para casa, mas seus irmãos ficam com Bela. Vanessa sente ciúme da atenção de Gabriel com Bela. Lucas apoia Bela. Dalila afirma que não abandonará Peixe. Bela vai à casa de Yara e garante a Juarez que encontrará o assassino de Julie.
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0: entra no Paraguai com uma conversa boa. Não, né? Vai, vai, mas já do Paraguai mesmo aqui, em portunhol. Ah, Stephanie e Gabriele, nossas meninas venezuelanas. 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
2: Olá, de volta com o nosso horóscopo, Capricórnio, Aquário e Peixes.
1: Capricórnio.
2: Oi, Capricórnio. Passar através das limitações ou se render a essas e se acomodar. Esse é um dilema importante que merece reflexão serena de sua parte, porque tentar encontrar solução simplista para esse só complicaria. A cor para hoje é o azul.
1: Aquário.
2: Olá, Aquário. Por trás da inflexibilidade com que algumas pessoas se comportam, há muitas dúvidas e dilemas. Mas como elas não se trabalham nem investem em evoluir, acabam culpando os relacionamentos por todos os males do mundo. A cor para hoje é o amarelo.
1: Peixes.
2: Olá, peixes. Seria impossível você explorar todas as potencialidades que se apresentam nessa parte do caminho. É preciso você usar o discernimento para selecionar algo que seja factível e não apenas uma promessa. Em frente, viu? A cor para hoje é o dourado. Galerinha, obrigada pela companhia, beijo e até a próxima, tchau.
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1: Resumo pra você e atenção, nesta quarta-feira, Adriana agradece a Pedro por não ter desistido dos dois. Kleber não aceita trabalhar com Ademir. Bruno e Carmita ficam surpresos quando Ademir decide quitar sua

0: não sabe quando termina. 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Pessoa mais íntima, assim, da gente, que a gente fala, né? Da gente, fulano é meu. Você fala isso também? Fulano é da gente, pois é. Vai dar aquela, né? Fazer aquela comida gostosa, até um lanche rapidinho. Mas senta aqui, vamos conversando enquanto eu tô, não é? Pois é, então a cozinha também tem que ser um lugar muito legal. A gente passa muito tempo lá, sozinho, com a família e também com os amigos. Pois é, e claro, vamos levar para você fazer a montagem também. 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Falando em felicidade, quando eu vi um pouco da entrevista, depois vi shorts, reels e tudo mais desse moço, que a gente acompanhou a carreira, acompanhou o que aconteceu com ele durante todo o tempo do coma. A gente também ficava de olho como é que ele tava. Nunca saiu das rádios. Pelo menos nesta e na outra que eu trabalhei. Nunca saiu. A gente nunca falou assim, ah, porque Marcos Mena deixa pra lá. LS Jack acabou. Não, a gente continuava tocando as músicas dele na programação, né? Da banda. Ele voltando aos palcos. Solo. Tudo de novo. É o novo projeto. Após anos afastado da carreira por graves complicações de saúde em decorrência de um choque anafilático. Qualquer um de nós pode sentir, viu? Foi uma reação alérgica de pirona. O ex-vocalista do LS Jack celebrando o encontro com o público. Tá bonito, tá viçoso, muito feliz, mas a gente vê isso na cara dele, né? Aos 50 anos, Marcos Mena está pronto para colocar a carreira novamente na estrada. O cantor que marcou os anos 2000 à frente do LS Jack se tornou conhecido nacionalmente pela voz de hits como Ô Carla, Sem Radar, Uma Carta e outras. Anunciou o retorno aos palcos com a gravação de Tudo de Novo, seu primeiro projeto audiovisual solo. E não é porque a achou que cantava, né? Não, ele canta mesmo, produz muito bem. Eu lembro na época que ele acordou hablando en español. Por que que pode? Pode acontecer de você falar ucraniano. O cérebro da gente vem programado, Deus é tão bom, né? Com todas as línguas do planeta. E aí, onde você nascer, é claro que ele vai replicar aquilo que é escutado. Diz que as crianças, né? Quando chegam os bebês e faz... Eles estão falando alguma coisa assim. A gente é que não entende.
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11: E a gente está de volta com mais uma sequência. Notícia que muito me interessa. A Neuralink, empresa de neurotecnologia de Elon Musk, planeja iniciar os primeiros testes em humanos de seu implante visual, batizado de Blindsight, nos próximos 6 a 12 meses. O dispositivo promete restaurar a visão de pessoas com cegueira total, incluindo aquelas que perderam um olho ou os olhos e que nasceram totalmente cegas, desde que o córtex visual permaneça intacto. Eu acho que tá tudo certo por aqui. Que bom, e não é só isso, né? Tem muito mais coisa aí vindo sobre a Neuralink e a saúde mundial. Muita gente não quer? De jeito nenhum. Por vários motivos, agora outras tantas já estão aproveitando e gostando muito.

0: dia. Amiga, quem disse que shortinho colorido só serve para os dias quentes de pleno verão, hein? É, nos dias mais amenos e com garoa, combine a peça com gola alta, jaqueta e botas estilosas. Essa sobreposição inteligente faz suas roupas favoritas te acompanharem em qualquer estação. Transforme seu guarda-roupa e crie combinações surpreendentes.
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1: Chegando o resumo pra você nesta quarta-feira da novela Coração de Mãe. A polícia tenta prender Mustafá. Carsu confessa para Borá seu descontentamento na relação. Homero é preso, acusado de fazer apostas ilegais. Nazan liga para Ekrem e ele pede ajuda de Razan para lidar com a situação. Zeliha diz que não quer mais voltar para Istambul. O motorista de Razan atropela um menino. Borá revela para Carsu que Verônica vai voltar para a Suíça. Carsu diz a Nazan que está enjoada e a sogra desconfia. Nazan avisa Borá e Carsu que está preparando um jantar e pede que a Nora convide filhos. Borá convida Carsu para liderar o projeto do produto.
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2: Misericórdia, Mustafá é tão, né, famoso esse nome. Oriente Médio, Turquia, canto tudo aí das Arábias. Claro que eu sei, gente, onde é que fica uma coisa a outra, é só brincando aqui. Mas o nome é tão famoso que a Dani Bongione, ela fez, né, todos os quadros que ela fez, ela pegou esse nome e colocou. Então toda mulher, né, que passa lá e conta a história na Tia da Agonia, Não Era Uma Vez, só os casos mais sérios, assim, ela faz, mas não ri, não. Mas os outros, ela morre de rir, tudo é Mustafá. E já ficou, pegou, né? As meninas, ela inventa o nome, é claro, né? Pra não falar, é tudo muito sigiloso, né? Tem casos até que rola processos, então não pode ficar falando, tem um sigilo. Mas o Mustafá não perde de jeito, né? Com dentinho, sem dentinho, agachado. A bicha é doida, viu? E ajuda mulheres aí no mundo todo, viu? Ela tem salvado as brasileiras dos negócios brabo lá no Egito. Sabe como é e vai, né, gente? Pra quê? Quero meia, não? Deixa essas pirâmides pra lá. É um país, e eu agora falando muito sério, onde você não pode andar desacompanhada. Mulher, em vários lugares do mundo, mas estamos falando agora do Egito, desacompanhada. Jamais. A mulher tem que ir com o marido, o namorado, um noivo, um irmão, um pai, um primo, que seja. Sozinha jamais. Ela passa um aperto terrível, né? E as mulheres, várias, sabem da história e tal, e acabam indo pra lá, né? Ou namora na internet e acaba indo pra lá conhecer e vão encarceradas. É muita coisa, né, que acontece no mundo que a gente não sabe. Livrai-nos, né? Mas tendo informação, fica melhor, né? Com informação na mão. 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

0: Summertime Sadness, um dos maiores sucessos de Lana Del Rey, atingiu a incrível marca de 200 semanas na Billboard Global 200. Lançado lá em 2012, dentro do marcante álbum Born to Die, esse hino nostálgico não para de tocar nos aplicativos de áudio, vídeos e plataformas digitais. Esse resultado só prova a força gigantesca do repertório da cantora, que continua conquistando novas gerações e firme no topo, dividindo espaço com os grandes lançamentos de hoje em dia no mundo todo.
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0: Santana, a dois Luan, Luan Pereira, Ana Carolina, Deep Dish, na Rádio Mais, 10 horas 32 minutos. A gente sempre tá trazendo participações especiais. Não, não é Ludgard que tá aqui hoje, não. É o nosso queridíssimo, vou deixar ele. Ah, eu falei dele mais cedo, gente. Eu falei que talvez, né, eu fosse esticar o programa um pouco mais. E aí, quando desse meio-dia, ele disse: oh, dá licença, porque agora é minha vez. Eu não sei fazer. Bom dia, Sivaldo.
1: Bom dia, Vaninha.
0: Tudo
1: bom
0: bem?
1: Dia. Quer dizer que você falou de mim, né?
0: Falei, falou, eu falei, né? Então, tá, que eu queria. Não, vou deixar o programa esticar um pouco, uns 10 minutos. Aí,
1: fica à vontade.
0: Aí eu falei que o povo falou: não, mas como assim? Aí ele chega e diz: dá licença, meu querido. Com toda a educação, mas ia me pedir pra sair.
1: É, mas eu, quando eu chego aqui, você já foi?
0: Não é, né? Nem dá.
1: Não dá, não dá nem pra sentir o cheiro, viu?
0: Bom dia
1: a todos os ouvintes.
0: Hoje?
1: Pois é, Vaninha, a gente falou tanto sobre o trânsito da Maraju e eu prometi aos ouvintes que dia desses trarei aqui o superintendente de trânsito para falar sobre algumas mudanças.
0: É bom.
1: Pois bem, ele aceitou o convite.
0: Ótimo.
1: E vem hoje. Okay. Vem hoje para o tribuno, o superintendente pastor Paulo Francinei vem aqui nos conceder uma entrevista. Como a questão trânsito é muito extenso,
0: verdade,
1: acredito que não vai dar tempo a gente falar tudo sobre todo o trânsito da Maraju.
0: Vai fazer uma série?
1: É. Aí o que nós vamos fazer hoje? Nós vamos abordar, tem três temas aí que estão sendo bastante discutidos. Um, essa mudança aqui, nesse cruzamento aqui
0: da
1: Quitino, Avenida CM e Joaquim Gonçalves Ledo.
0: Certo.
1: Tá? Vamos falar sobre a paralela da BR-101, que há muitos questionamentos, continua gente fazendo contramão, utilizando aquilo ali como uma área para consertos de carros e tal. Então, isso aqui são dicas dos ouvintes.
0: Isso, tá? Ótimo, a população,
1: então, a gente,
0: né,
1: tinha que escolher os temas.
0: Ótimo.
1: E o outro tema, as multas.
0: Ei.
1: Isso aí foi, por sinal, serviu até de pauta na última sessão da Câmara. Então, nós vamos abordar esses três temas. E a gente convida o ouvinte, aquele que sempre está reclamando. Aí,
0: oportunidade
1: de você participar.
0: Isso aí.
1: Começou o programa a meio-dia? Já manda a sua pergunta.
0: Okay.
1: Nós vamos selecionar perguntas só relacionadas a esses três temas.
0: Ok.
1: A mudança aqui na Quitino Bocaiúva, com a Avenida CM, a paralela. As multas.
0: Ok.
1: Beleza?
0: Beleza.
1: Ah, sim, ainda tem uma do esporte. Foi liberado, foi aprovado pelo Ministério do Esporte uma grana para o esporte de Itamaraju e nós vamos falar sobre isso com o Cosme, que é, me parece que essa grana é direcionada para o futsal.
0: Ok.
1: Beleza?
0: Pode deixar então. Beleza.
1: Bom,
0: peça a galera para mandar aí as perguntas.
1: Um abraço. Deixa o cheiro aí, viu?
0: Tá bom. Pois é, gente, meio-dia, Tribuna Popular, são os assuntos, né, que a população quer discutir, então você vai mandar aí as suas perguntas. Bem no finalzinho do programa, a gente chama você aí para deixar a sua participação, ok?

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1: Oi, meu povo, boa quarta-feira, dia 19 de agosto. Eu sou a Kelly Gomes e nesse meio de semana a gente traz uma boa receitinha pra você, tá? Pão de cebola. Vamos anotar? Você vai precisar de 2 ovos médios, 1 cebola, 1/2 xícara de chá de óleo, 1/2 xícara de chá de leite morno, 1 colher de sopa de açúcar, 1/2 colher de sopa de sal, 5 gramas de fermento biológico seco, 1/2 quilo de farinha de trigo, gemas para pincelar e cheiro verde picadinho para polvilhar. E você vai fazer assim, ó. Você vai começar pegando o liquidificador e nele você põe para bater os ovos, a cebola, o óleo, o leite morno, o açúcar e o sal. E bate por 3 minutos. Você vai colocar essa mistura em uma tigela e vai misturar o fermento biológico seco. Adiciona depois a farinha de trigo aos pouquinhos, tá? Até que a massa comece a desgrudar das suas mãos. Nesse momento, você vai cobrir a massa com um pano e vai deixar descansar até que dobre de volume, o que vai levar aproximadamente umas 2 horas. Você vai modelar então as bolinhas com a massa e vai colocá-la em uma forma. Aí você deixa esses pãezinhos descansarem até que dobrem de volume, mais uns 30 minutos. Depois você vai pincelar com as gemas e salpicar o cheiro verde. Aí você leva os pãezinhos para assar em forno pré-aquecido a 200 graus até que eles fiquem dourados. E é isso. Essa foi a nossa receita de pão de cebola. Eu espero que você tenha curtido bastante e que o aroma e sabor te acompanhem durante toda a semana. A gente se encontra amanhã, tá? Tem mais receita pra você. Tchau, tchau.
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2: Que delícia, né não? Você viu aí que a massa descansou? Acho que umas 2 vezes, não foi? Aí só você que não pode? Pode! Organiza a sua vida. Vaninha, tudo aqui em casa é eu. Tem mais quantos aí? São as 3 pessoas? Delega pra eles. Ah, mas eu não sei. Ah, você vai aprender, vai. Bom, daí você tira um tempo pra você. Uhum. Você viu, a massa descansou 2 vezes. Teve uma hora lá que ela ficou 2 horas sem fazer nada. Pra distrair, né? Eu tô brincando, tá? Mas eu tô falando sério. 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

assim, ó. Se eu soubesse quanto custa uma cerveja numa balada furreca de sexta-feira, aí eu teria esfriado minha

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0: incríveis, Foreigner. E a voz do Lou Graham, né? É inconfundível. E o cabelão do povo naquele tempo. O cabelão dos anos 80. Eu tenho um amigo que eu falo de as roupas, né? Eram meio grandona, mas a gente gostava muito. Era muito pano, né? Tinha que usar kimono. Todo mundo tinha que ter um kimono. E aí, quando a gente lembra de muita coisa dos anos 80, ela fala assim, esquece o cabelo, amiga. Deixa pra lá, não lembro não. A gente cortava e fazia cada coisa com o cabelo, né? Deixava crescer, enfim. Muito legal. Mas ela disse que vai esquecer o cabelo. Falando em cabelo, gente, cabelão e tal, legal, né? Pra mulher ou pra homem. Começou a perder o cabelo, fica fraco, não fica legal. Não fica de jeito nenhum. Vaninha, né? Sou homem e já me adaptei. Ok. Mas o caso das mulheres, pode se adaptar? Pode sim. 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
2: Excelente quarta-feira, o Papo Sério tá no ar. Hoje é dia 19 de agosto, dia mundial da fotografia, dia nacional do ciclista e dia do artista de teatro. Gente, armazenar e manusear medicamentos de forma correta é essencial para garantir a eficácia do tratamento. Guarde seus remédios em locais secos, frescos e totalmente fora do alcance de crianças e animais. A umidade do banheiro ou da cozinha pode estragar o produto mesmo dentro do prazo de validade. Organize a farmácia caseira separando os itens de uso contínuo daqueles usados apenas esporadicamente. Mantenha os medicamentos nas embalagens originais para evitar trocas perigosas na hora da dose. Utilize sempre os copos ou colheres medidoras que acompanham o produto para não errar na dosagem. Ao aplicar pomadas ou colírios, nunca encoste o bico da embalagem diretamente na pele ou nos olhos. Esse cuidado simples impede a contaminação do frasco e garante a segurança em todas as aplicações. Fique atento às datas e nunca tome remédios vencidos, pois eles perdem o efeito e trazem riscos. Jamais descarte medicamentos velhos no lixo comum, na pia do banheiro ou no vaso sanitário. Leve seus remédios vencidos até uma farmácia próxima que faça a coleta e o descarte consciente. O nosso Papo Sério de hoje fica por aqui. Até o próximo.
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1: Na Rádio Mais, 11 horas e 23 minutos. A Polícia Federal realizou na manhã de hoje a Operação Sinon para investigar um suposto esquema de corrupção envolvendo o fornecimento indevido de informações sigilosas de investigações policiais em troca de vantagens financeiras dentro da corporação. A gente vê isso muito em filmes e séries de TV, né, no cinema. Isso está vindo para a vida da gente. Um delegado da própria Polícia Federal e um dos principais alvos da investigação. Segundo a Polícia Federal, desde 2023, José Navas Júnior teria usado a função e o acesso a sistemas corporativos da instituição para fazer consultas direcionadas sobre pessoas, procedimentos que eram alvo de investigações. As informações obtidas, ainda de acordo com a Polícia Federal, seriam repassadas a investigados, permitindo que eles adotassem medidas para dificultar ou frustrar diligências policiais. E agora eles vão investigar que pessoas, né, e que casos, e não são poucos, pessoas que se livraram, pessoas que tiveram antecedência de até um mês para sair do país, ou para se desfazer daquilo, né, seja documento, objetos, tudo aquilo que faria com que eles fossem para a cadeia. A pessoa que deveria guardar esse sigilo, né, e trabalhar para a população, fazer isso. E é o que eu sempre digo, eu não entendo como que a pessoa, para você chegar delegado, não é assim da noite para o dia, estou aqui, né? Tem país que você se candidata. Aqui não, meu bem, vai estudar. E depois você joga isso tudo fora, só para a questão do dinheiro fácil, né? E da questão também, eu estando neste cargo, quero é ver quem me pega, né? Pois é, foi pego. Um ano após o assassinato de 4 amigos, depois de viajarem para cobrar uma dívida de 255 mil, lembra? Pai e filho, que estavam na lista vermelha da Interpol, foram localizados e presos em um sítio na zona rural no interior do estado de São Paulo, na terça-feira. Antônio de Paulo, Ricardo Buscariolo e estavam escondidos em um sítio em Rio das Pedras, São Paulo, cidade de 32 mil habitantes, a cerca de 811 quilômetros de Icaraíma, no Paraná, onde os crimes ocorreram em agosto de 2025. Outros dois filhos de Antônio também foram alvo da operação. Carlos Henrique Buscariolo foi preso em Santa Bárbara do Oeste, São Paulo, por suspeita de ter dado apoio financeiro para a fuga do pai e irmão. Carlos Eduardo Buscariolo foi o quarto alvo, mas ele já estava preso por tráfico de drogas em São Bernardo do Campo, São Paulo. Tudo gente boa, né? No dia 4 de agosto de 2025, Robisley Hernani de Oliveira e Rafael Juliano Marascauchi e Diego Henrique Afonso viajaram para encontrar com Alencar Gonçalves de Souza e cobraram a dívida de 255 mil da família Buscariolo. Os corpos deles, né, foram encontrados mais de um mês depois. Uma judiação que fizeram aí com essas pessoas, né? E agora? Como é que fica? Não paga a dívida e ainda, né, vai para a cadeia, mas como é que fica? Tem mais investigações sobre esse caso também para saber como tudo aconteceu. É o que eu falo, sigilo, né? Nem tudo a gente precisa ficar sabendo. Vindo aí uma nova TV, não é, para o nosso Brasil, as mudanças, né, gente? Tudo vai mudando para poder se adequar à modernidade. Com previsão de começar a operar em 2027, a TV 3.0 promete aproximar a experiência tradicional da televisão dos recursos da internet e das plataformas digitais. Vamos unir tudo? Ok. Durante a SET Expo 2026, especialistas e representantes do setor discutiram os avanços tecnológicos, regulatórios e os desafios para colocar o novo modelo em funcionamento no Brasil. Além de melhorias na transmissão, a TV 3.0 deve mudar a forma como os canais abertos aparecem nas TVs conectadas e ampliar a integração entre radiofusão e ambiente digital. É porque tudo vem agora smart, né? Então a TV antiga também tem que dar seus pulos para melhorar. São Paulo, Rio de Janeiro, Brasília, Curitiba, Salvador e Recife estão entre as cidades que já se preparam para as primeiras operações. Vai seguindo aí, né, para as outras cidades do país. Divaldo Miranda teve mais cedo aqui falando sobre o trânsito, né? Itamaraju, as pessoas reclamando, falando. Pois bem, o superintendente de trânsito aqui de Itamaraju vai estar no Tribuna Popular. E os três principais assuntos, para começar, porque, né, como ele disse, é muita coisa, mas para começo de conversa, o cruzamento Quintino Bocaiúva, Joaquim Gonçalves Ledo e Avenida ACN, aqui pertinho da gente, será assunto. Paralela da 101 também, e as multas também vai ser falado aqui. Então, se você tem alguma pergunta, né, já vai deixando aí, tá? O WhatsApp tá liberado para você, 3031-0099. Pessoal que veio falando o tempo todo aí, não, por que que não traz alguém, fala, conversa com a gente? Pronto, é hoje. Então, manda aí a sua pergunta no 3031-0099, lembrando, meio-dia, Tribuna Popular, você confere aí essas informações e outras também.
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2: Olha eu de volta por aqui na melhor do seu rádio com mais uma edição do Mundo Pop pra você nesta quarta-feira, 19 de agosto. Brothers foram escalados para fazer um showzaço no intervalo da estreia da NFL na Austrália, marcada para o dia 11 de setembro. O trio de irmãos vai cantar no famoso estádio Melbourne Cricket Ground e não escondeu a empolgação com esse momento histórico, que marca a primeira vez da Liga de Futebol Americana na Oceania. Os organizadores contaram que escolheram um grupo porque as músicas deles agradam gente de todas as idades, sendo a pedida perfeita para animar a torcida no estádio e os fãs do mundo todo pela TV.
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0: ver a perfeição de tão bonita, né? Dalto, muito estranho. 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
1: 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Fico por aqui. Beijo. Sexto dia, uma ótima tarde. Tá bonito demais. Vou aproveitar esse sol agora, tá? Tem gente indo pro ar-condicionado e eu preciso de um pouquinho do calor. Falando nisso, obrigado pelo calor humano de todos vocês, Natal. Beijo pra você também. Tudo de bom e a gente se encontra aqui amanhã. Tá combinado, não tá? Tchau, gente. Obrigado, valeu.
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1: Minha amiga querida, no inverno, o frio e o vento diminuem a umidade da pele, provocando coceiras e também ressecamento. Para evitar o desconforto, tome banhos mornos e rápidos, evite buchas e use sabonetes líquidos. Aplique o seu creme hidratante logo após o banho para selar a água e manter a barreira cutânea. Mantenha a saúde da sua pele em dia e consulte sempre o seu dermatologista.
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0: Terceira Copa Guardiões da Floresta acontece neste sábado em Juerana. Novidades no futsal, projeto aprovado no Ministério da Esporte dará um grande incentivo ao futsal de Itamaraju. STF pode voltar a discutir dispensa do diploma para jornalistas após 17 anos. Relatório da Polícia Federal não aponta crime de jornalista citado em decisão de Moraes. Galípolo defende taxa de juros para conter demanda interna. Amiga de Lulinha encaminhou minuta de contrato a ex-chefe de gabinete de Lula. Alexandre Garcia comenta os principais acontecimentos.
1: No nosso encontro de hoje, eu vou falar sobre os casos do Maranhão, né? Esse sobrinho do governador que é presidente do Tribunal de Contas do Estado, afastado por Dino, e agora o cara que foi condenado por assassinato está entregando um monte de gente. Meu Deus do céu. De distribuição da corrupção, da propina, né? Bom, vou falar também sobre o debate da Band com o Estadão no próximo domingo. Acabar. O Lula disse que não vai porque convidaram o Zema e o Renan, que não precisava convidar. O Flávio disse que não vai porque o Lula não vai. Então, ainda bem que restam aí as redes sociais para a gente discutir essas coisas. Cada vez mais impõem-se restrições na campanha eleitoral, que deveria ser algo bem aberto para a gente conhecer bem os candidatos. Detalhes daqui a pouco no nosso encontro diário. De Brasília, Alexandre Garcia.
0: Você vai conferir também aqui no Tribuna, chefe da Superintendência de Trânsito de Itamaraju, fala ao vivo aqui sobre o trânsito. E aí eu já vou chamando a sua atenção. Você ouvinte 99, você que volta e meia fala sobre o trânsito, no programa de hoje nós vamos abordar essa mudança no trânsito aqui no cruzamento entre Quintino Bocaiúva, Avenida ACM e Joaquim Gonçalves Dedo. Nesse semáforo aqui, uma mudança que está sendo muito questionada há muito tempo. Nós vamos falar sobre este assunto e vamos falar sobre as multas e vamos falar também sobre a paralela da BR-101, né? Aquela sentido Itabela, mas para ser mais preciso, sentido a bairro Tarcisão. Então vamos falar sobre esses três temas, só esses três temas. Numa outra oportunidade, nós vamos abordar outros pontos da cidade. Então você que quiser participar do programa, essa é uma oportunidade de você tirar alguma dúvida relacionada a esses três temas, mandando a sua mensagem para o Zap 99, que é 3031-0099. 3031-0099.
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0: Quarta-feira, 19 de agosto de 2026. Agora, 12:04, na 99 FM, estamos no ar com mais uma edição do Tribuna Popular. Aqui começa o nosso encontro com você e a notícia. Nós noticiamos os fatos como eles acontecem. Notícia que a gente trata sempre com muita responsabilidade. 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

Agora, 7:00 na 99 FM. A gente começa hoje falando de esporte. Uma notícia muito bacana que, aliás, eu já pedi a minha amiga Neuza para falar, para fazer uma matéria lá pra gente, buscar mais informações. É a terceira edição da Copa Guardiões da Floresta. Torneio de futebol juvenil promovido pela equipe de inteligência patrimonial da Suzano, que vai reunir 160 atletas de escolas públicas do extremo sul da Bahia no próximo sábado, dia 22 de agosto, na comunidade Joerana, em Caravelas. O torneio envolve estudantes de 12 a 13 anos de idade e visa promover os valores do esporte, como a disciplina, respeito e a boa convivência em comunidade. Neste ano, a competição contará com a participação de 8 equipes representantes das escolas Paraíso de Alcobaça, João Martins Peixoto de Alvécia, Nova Viçosa, Omar Cajá de Joerana, Caravelas, Maria Quitéria de Taquari, Alcobaça, São José de São José de Alcobaça, Francisco Henrique dos Santos do Rancho Alegre, Caravelas, Vera Cruz de Poço da Mata, Poço da Mata e Nova Viçosa, e EMF Pouso Alegre, lá de Pouso Alegre, do município de Alcobaça. Vamos ver se a gente busca mais informações no programa de amanhã ou de sexta-feira sobre essa competição que tem aí, é a Copa Guardiões da Floresta, que tem como público-alvo estudantes das escolas públicas localizadas em comunidades próximas às áreas florestais da Suzano.

0: Agora meio-dia e 9 na 99 FM. Vamos falar do esporte local. O futsal de Itamaraju em 2027 tem tudo para se destacar ainda mais com o projeto que foi aprovado pelo Ministério do Esporte. É sobre este assunto que eu converso a partir de agora com meu amigo Cosme, presidente da Liga de Futsal. É isso mesmo? Acertei.
1: É isso aí.
0: Boa tarde, Cosme.
1: Boa tarde, Sivaldo. Boa tarde, ouvintes do programa Tribuna Popular.
0: Tudo bem, né?
1: Tudo jóia.
0: Eu pensei que você estivesse descansando, cara, depois de uma competição daquela. Um campeonato daquele que teve aqui, que, aliás, parabéns, viu? Foi
1: obrigado.
0: Muito bem disputado, muito bem organizado e você tá de parabéns. Não só você, mas toda a comissão, que há uma, toda a comissão.
1: Sozinho a gente não consegue fazer nada.
0: Verdade, isso aí. Bom, mas você tava me falando, Cosme, que foi aprovado um projeto no Ministério do Esporte, isso vem ajudar e muito ao esporte de Itamaraju, principalmente futsal. Fala um pouquinho pra gente sobre esse projeto.
1: Tranquilo, Sivaldo. Você falou de descansar aí. Primeiro que não dá pra descansar. Agora já vem o Interbairros aí, né? O Interbairros já começa já semana que vem.
0: Futsal?
1: De futsal.
0: Já começa a semana
1: dez,
0: que vem?
1: 10 bairros, né? 10 bairros confirmaram já. Centro, Cristo Redentor, Fátima, Ilha e Várzea Alegre em um grupo. O outro, Liberdade, Marotinho, Novo Prado, Urbis 3 e Vista Bela. De norte a sul, de leste a oeste da cidade, vai ser na Urbis 2.
0: É um campeonato.
1: Campeonato. Copa certo. Interbairros de futsal.
0: Opa.
1: Só que... joga morador daquele bairro. É um negócio bem interessante,
0: tem
1: tá?
0: Tem todo o regulamento
1: todo
0: a seguir.
1: Todo o regulamento.
0: Né? E me fala uma coisa, esse campeonato, essa Copa será disputada em que local?
1: Na Urbis 2.
0: Na Urbis 2.
1: Começa dia 28, na quinta-feira, passando essa quinta agora, na próxima.
0: Sim.
1: Já tem os confrontos lá, que é Várzea Alegre, que é o atual campeão da última edição do Interbairros.
0: Certo.
1: Foi a Várzea Alegre. Então, Várzea Alegre contra Cristo Redentor, às 8 da noite. E 9 da noite vai ser Centro contra Fátima.
0: Tá? Vai ser uma competição assim de que vai... principalmente prestigiar quem mora no bairro, né?
1: Exato,
0: né?
1: Exato. É uma competição que a gente fala que é a mais charmosa, porque ela faz com que as comunidades venham para torcer, venham para se envolver. Então é bem interessante, porque é a única competição que a gente conhece aqui na cidade que envolve os bairros, na verdade, né?
0: Certo.
1: É uma interação legal.
0: Essa Copa será disputada na Urbis?
1: Urbis 2.
0: Na Urbis 2. Certo. Começa quinta-feira?
1: Começa quinta-feira, dessa quinta agora que vem, na outra, né?
0: Na outra.
1: Dia 28. 28 do 8.
0: 28,
1: de agosto.
0: É, isso mesmo. Mas vamos lá, Cosme, fala pra gente aí sobre. E esse projeto aí? É dinheiro que vai cair na conta do esporte itamarajuense?
1: É isso aí, é isso aí. Sivaldo, primeiro a gente precisa relatar que a gente não consegue fazer, a gente agradece os patrocinadores, que a gente precisa deles ainda, em especial a própria prefeitura, né, que sem ela também a gente não consegue, que é o parceiro principal.
0: Certo.
1: Mas a gente conseguiu evoluir estatuto, CNPJ, toda a parte documental e conseguimos passar um projeto no Ministério do Esporte. E fomos contemplados com a aprovação desse projeto no valor de R$485 mil.
0: Uma graninha boa, hein?
1: Vai ser uma grana legal. Nós estamos agora na fase, passou a fase de aprovação, agora estamos na fase de publicação no Diário Oficial da União.
0: Certo.
1: Quando publicar no Diário Oficial da União, aí abre o período de captação. Eles vão abrir uma conta em banco e a gente vai começar o período de captação. Empresas que faz a parte de declaração de imposto de renda, elas vão doar esse valor e abater do seu imposto de renda.
0: Oh, que bom.
1: Pessoa,
0: rapaz,
1: física também vai poder doar. Inclusive, uma parte desse valor, cerca de 50 mil, é para poder contratar uma empresa que vai fazer essa captação pra gente e vai fazer as prestações de conta.
0: Certo.
1: Tá? Então, ou seja, uma parte já é para o próprio uso do sistema mesmo, né? Para alimentar o sistema com a captação e com a própria prestação de contas.
0: E de uma certa forma, usado de uma forma bem transparente, né? Para que a população possa saber em que está sendo aplicado.
1: Sendo usado. Está sendo usado.
0: Tá certo.
1: Até porque se você não prestar a conta direito, você só pega uma vez, se embanana e não consegue pegar mais. E essa não é a ideia. Essa não é a ideia. É fazer bem feito para continuar fazendo sempre.
0: Certamente vocês vão ter que criar um projeto de como esse dinheiro será aplicado. Ou esse
1: já
0: esse projeto
1: foi
0: já,
1: criado.
0: Ah, esse projeto já foi aprovado, né?
1: Nós contratamos uma empresa que reformulou toda a nossa documentação. Então foi 6 meses aí de trabalho. Essa empresa protocolou o projeto, que é o nome do projeto é Ciclo do Descobrimento de Futsal.
0: Sim.
1: A ideia é beneficiar 1.000 pessoas, 1.000 praticantes, porque vai envolver do sub-7 até o Master, 45, 60 anos, porque são várias competições que vão acontecer durante o ano na cidade e na região.
0: Ah, tá. Então, essa verba, esse dinheiro, não será só para Itamaraju, será para o futsal regional, é isso?
1: É porque a gente vai fazer algumas competições que vai poder ter participantes de outras cidades.
0: Ah, entendi.
1: Em resumo, a maior parte vai ser aplicado na cidade, mas em toda competição que for realizada, vai existir algumas delas. Por exemplo, o Interbairros do ano que vem vai ser muito mais forte.
0: Uhum.
1: O Municipal do próximo ano vai ser muito mais forte.
0: Com as mesmas regras.
1: Com as mesmas regras, só que com as equipes mais estruturadas.
0: Uhum.
1: Ganhando bola, ganhando uniformes, certo. Ganhando a ajuda de custo para algumas despesas.
0: E pode ser revestido também em premiação esse...
1: Não pode.
0: A questão da premiação.
1: Valores para equipes, não, mas pode comprar uniformes, pode comprar troféu, medalhas, pode fazer toda uma logística, a contratação de logística para os eventos. As escolinhas da cidade que fazem esporte, por exemplo, que a gente vê que tem suas dificuldades, a gente pode colaborar. Só que a gente não consegue fazer isso também sem abrir mão dos patrocinadores locais e da própria prefeitura. Porque com esses outros recursos, que a forma de prestação de contas é um pouco diferente, que a gente consegue fazer contratar outros serviços.
0: Uhum.
1: E fazer, se já estamos fazendo...
0: Tirar desse aí o dinheiro da premiação.
1: Exato, com os patrocinadores dá pra fazer, com tá taxa certo, de inscrições, outros mecanismos, agora, né, que dá pra fazer, legais.
0: Agora, essa verba, ela será só para o futsal ou qualquer outra atividade esportiva?
1: Só para o futsal. Aí ele vai comportar, só que não é só o futsal adulto masculino.
0: Uhum.
1: O feminino, o master, as escolinhas do sub-7 até o sub-15, que dificilmente tem competições, só aqueles torneiozinhos de fim de semana. A ideia é fazer competições longívoas, né, durante o ano inteiro, né, com jogos de ida, jogos de volta, movimentar a etapa nos bairros, porque às vezes a gente centraliza muito o futsal aqui no ginásio de esportes, ou lá na URBS, mas existe, o município fez inúmeras outras quadras pela cidade.
0: Aí, tem na Vaza Alegre, tem no São Bernardo.
1: Exato.
0: Tem várias quadras aí pra
1: por isso que o projeto é Ciclo do Descobrimento de Futsal, porque a ideia é fazer etapas, ciclos, durante o ano inteiro. Porque qual é a dificuldade? Você falou, né, da questão do faz uma competição e encerra ela. É porque às vezes a gente só tem uma competição para fazer porque não tem recurso para fazer mais.
0: Uhum.
1: O apoio que o município dá, ele é fundamental, é muito útil, mas a gente não consegue com esse recurso fazer o ano inteiro.
0: Entendi.
1: Aí a ideia é ter um calendário, porque aí entra aquela questão do curso de arbitragem. O pessoal fez um curso de arbitragem, mas ele só vai apitar em uma competição? Não, vai ter competições durante o ano inteiro. Porque, por exemplo, quem fez aquele curso de arbitragem já vai ser auxiliares nesse Interbairros. Então eles já vão praticar agora o curso de arbitragem. Então a ideia é um ciclo, é um fomento de máquina do futsal para que as pessoas consigam se desenvolver dentro dele, né?
0: E a população, principalmente os esportistas, estão tendo conhecimento dessa liberação por parte desse projeto, dessa aprovação?
1: Não, você está tendo acesso a essa informação em primeira mão. Algumas pessoas, assim, que são muito colaboradores, que ajudam a gente de forma indireta, já sabiam, mas externado para, assim, para a população, não. Até porque também tem entre ser aprovado, receber o recurso e executar, tem todo um trâmite.
0: Tem várias etapas.
1: Tem etapas, né? Então a gente conseguiu a primeira etapa e estamos agora na segunda, que é a aprovação. Esse valor pode vir de várias formas. Ele pode vir por emenda parlamentar. A tão famosa emenda PIX, que é uma dor de cabeça, mas ela pode vir dessa forma. Ele pode vir por doações de empresas, empresas que declaram lucro real, elas podem estar participando com a gente, e até pessoas físicas. Então a gente já avisa para as pessoas que, né, que fazem sua declaração de imposto de renda, que o ano que vem, se elas não têm para onde destinar um recurso e abater do seu imposto de renda, dá uma segurada que nós vamos ter. Ele vai poder, ao invés... O que o governo faz, o quê? Na prática ele diz assim, o dinheiro que vinha para mim eu deixo ir para você. Só que eu tenho que ter o trabalho agora de divulgar as pessoas, que é um trabalho que nós vamos fazer com os contadores também.
0: Certo.
1: Explicar que tem um projeto bacana, que os clientes dos contadores, ao fazer sua declaração de imposto de renda, ao invés de passar direto para o governo, tem a opção de fazer uma doação para cá e abater, deduzido o imposto de renda.
0: E aí vai ficar aqui, fica em casa mesmo.
1: Fica em casa mesmo. E um projeto que ele consegue acompanhar, ver prestação de contas de forma transparente. Nós lançamos já o site itamarajufutsal.com. Todas as competições, notícias envolvendo ao futsal vai ser lá, e as próprias prestações de contas. Agora mesmo a gente está finalizando um convênio com o município desse ano. Falta de uma parcela que é para poder levar os meninos para a Feira de Santana para jogar o baiano na categoria sub-17 e sub-20 em setembro e em novembro. E aí depois a gente vai colocar toda a prestação de contas, a viagem para o Prado, viagem para Teixeira, Copa Marley, viagem, campeonato municipal, Interbairros. Então toda essa prestação de contas do valor que entrou e onde foi utilizado aplicado. Vai estar no site. É uma forma transparente para que... Eu estou na gestão hoje, mas um próximo gestor que chegar na Liga de Futsal, vai pegar uma casa organizada e vai poder dar sequência. E nós profissionalizamos o futsal de Itamaraju. Hoje nós não somos mais uma equipe amadora. Nós estamos hoje na Confederação Brasileira de Futebol de Salão. Nós já temos atletas já publicados no BID Nacional.
0: Você estava me falando que tem novidades aí, né? Com treinadora, parece que é diferente.
1: Tem.
0: Foi contratada.
1: Tem. Nós fechamos a parceria aí com a Lorena Gouveia, que jogou profissionalmente. Jogou no Chapecoense, jogou no Bahia de Campo. Foi campeão aqui no Nordeste pelo SF Onápolis, pelo Luiz Eduardo Magalhães Futsal. Então, assim, ela tem toda uma trajetória grande. Um currículo fantástico. Ela está auxiliando o Thiago Silva, que é o treinador do Sub-20, e tá ajudando, e vai ajudar o Danilo também no Sub-17. Então, ela vai ficar transitando entre as categorias, trazendo o conhecimento que ela tem já para poder estar incorporando já a comissão técnica. Porque a ideia, esse ano a gente está na parceria, na amizade, num patrocinador. Aí, o ano que vem a ideia é, com o valor, poder efetivar eles. Efetivar o Danilo com o valor financeiro, efetivar a equipe de treinador de goleiro. O pessoal que está no suporte com a gente, sabe, o Ronte, o próprio Thiago Silva, porque a gente acaba assim, pela amizade, eles vêm e ajudam a gente, certo. E a gente faz o que dá para fazer. Mas o ano que vem, com esse recurso, a gente vai poder, porque existe um valor desse recurso que vai ser para contratar recursos humanos. E é lógico que a gente vai começar com os que já estão dando suporte e fazendo a coisa bem feita. Né?
0: Muito bem. Falamos tudo?
1: Falamos.
0: Conversei aqui com meu amigo Cosme, presidente da Liga de Futsal. É Liga de Futsal do...
1: Liga de Futebol de Salão de Itamaraju.
0: É o presidente, obrigado pela...
1: Essa é a frente desportiva. A frente social é Instituto Descobrimento de Desporto. Então, quando a gente vai passar um projeto numa empresa, um projeto no Ministério do Esporte, ou agora, quando a gente está passando por exemplo, na SUDESB, a gente sempre passa com a frente social do projeto, que é o Instituto Descobrimento de Desporto.
0: Muito bem. Ô Cosme, obrigado pela sua presença aqui no programa Tribuna Popular. Parabéns, né? Parabéns para toda a equipe que trabalha à frente do futsal de Itamaraju. E a gente fica torcendo que tudo dê certo, né? Que as próximas etapas sejam com resultado bem positivo para o nosso esporte.
1: É isso aí, Silvano. Obrigado pelo espaço. Eu que agradeço. Seu programa é incrível. Você é um comunicador de excelência.
0: Obrigado.
1: E o seu programa tem um alcance que a gente fica feliz em você conseguir ceder um espaço desse tão, em um horário tão nobre para o futsal.
0: Tem que estar. Esse é o espírito. Boas notícias para a população, principalmente para os desportistas. Agora, 12:21 na 99 FM. 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
0: Daqui a pouquinho aqui no Tribuna tem Alexandre Garcia e ainda hoje uma entrevista com o pastor Paulo Francinet, que é o superintendente de trânsito de Itamaraju. Vamos falar sobre três temas importantes. Um, esse cruzamento aqui, a Avenida ACM, Quintino Bocaiúva e Joaquim Gonçalves Ledo, a mudança que houve aqui. Vamos falar sobre as multas. As multas não estavam no tema, não estavam na pauta não, mas eu já incluí aqui. E vamos falar também sobre a paralela da BR-101. Esses são os três temas de hoje. Você pode mandar sua pergunta pro 3031-0099, é o Zap 99.
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1: Agora, meio-dia e 20, meio-dia e 29 na 99 FM. 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Muito bacana, mas muito bacana mesmo. Meio dia e 30, na 99 FM. 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Meio-dia 31 na 99 FM, vamos falar de política. Falar aqui de política, uma notícia, né, que a gente fica perguntando assim, a gente chega a perguntar, porque justamente agora, com uma coincidência daquelas, preste atenção, os ministros do Supremo Tribunal Federal, essa matéria está postada hoje no à tarde, os ministros do Supremo Tribunal Federal, Flávio Dino e Alexandre de Moraes, defenderam nesta terça-feira a rediscussão da regra que dispensa o diploma de jornalismo para o exercício da profissão no Brasil. A exigência foi derrubada pela própria corte em 2009. O tema voltou ao plenário durante o julgamento de um caso envolvendo direito de resposta entre a TV Globo e uma clínica médica citada em uma reportagem sobre assédio sexual. Durante a sessão da primeira turma, os ministros discutiram os limites da liberdade de imprensa diante do crescimento das redes sociais. Cuidado para isso aí não ser um retrocesso na vida do povo brasileiro, viu? Para Dino, a decisão tomada pelo STF há 17 anos passou a gerar dificuldades para definir quem pode ser protegido pelas garantias constitucionais relacionadas à atividade jornalística. Durante o julgamento, Flávio Dino afirmou que a extensão das garantias destinadas à imprensa para qualquer pessoa que produza conteúdo na internet pode criar situações problemáticas. E agora, gente, ó, um relatório de inteligência da Polícia Federal, que serviu de base para uma discussão, aliás, para uma decisão do ministro Alexandre Moraes do Supremo Tribunal Federal, afirma não ter identificado indícios de que o blogueiro maranhense Luiz Pablo tenha cometido crime de violação de sigilo funcional ou recebido dinheiro para publicar reportagens contra Flávio Dino. Mesmo assim, Moraes apontou em sua decisão a existência de indícios relevantes de possível crime de perseguição contra o ministro. Pois é, essa reportagem é do jornal O Globo. A investigação começou após reportagens de Luiz Pablo sobre o uso de um veículo oficial do Tribunal de Justiça do Maranhão por Dino e familiares. Uma operação determinada por Moraes apreendeu celulares, computador e pendrive do jornalista, permitindo aos investigadores identificar sua fonte. o ex-secretário Raimundo Coutrim. Segundo o relatório da Polícia Federal, o jornalista recebeu documentos e informações de Coutrim, mas os investigadores diferenciaram sua atuação da possível prática de violação de sigilo funcional atribuída à fonte, destacando a proteção constitucional à liberdade de imprensa. É, meio-dia e 34 na 99 FM.
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1: Mas daqui a pouquinho tem Alexandre Garcia aqui no Tribuna.
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1: Ó, dentro de instantes, eu vou ter um bate-papo aqui com o pastor Paulo Francinê, que é superintendente de trânsito da Maraju. Nós vamos falar sobre três temas. Hoje, os três temas escolhidos. Essa mudança que houve aqui, nesse semáforo da Avenida CM, que é o cruzamento aqui com a rua Joaquim Gonçalves Lido e com a rua Quitino Bocaiúva. Vamos falar sobre as multas e falar sobre aquela paralela a paralela ligando a da BR-101, paralela da BR-101, mas vamos lá. Quem quiser fazer alguma pergunta, pode mandar aí, não precisa nem se identificar. Pode mandar a sua mensagem para o Zap 99. É 3031-0099. Mande a sua mensagem, tá? De texto, melhor seria de texto. Mas se não quiser, pode colocar a voz também, não precisa se identificar. Não estamos fazendo nada político. Queremos tirar as dúvidas, né, do ouvinte, para que a gente possa, quem sabe, através dessa entrevista aqui, surgir uma ideia aí para melhorar o trânsito da Maraju. 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
1: 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Meio-dia e 42 da 99 FM. Eu tô recebendo aqui no estúdio da 99 o superintendente de trânsito da Maraju, pastor Paulo. Veio aqui responder as perguntas, né? Sobre. E aí nós escolhemos 3 temas nessa área de trânsito. Uma, a mudança que houve aqui nesse cruzamento do semáforo aqui, envolvendo a Avenida CM, Rua Joaquim Gonçalves Ledo e Rua Quitino Bocaiúva. Outra é sobre as paralelas que estão sendo usadas. Tem muita gente usando de forma, sei lá se está errado ou não, usando como um pátio de oficina, né? Esse é o questionamento que foi feito aqui. Não sou eu, fizeram isso aqui para mim. E o outro é são as multas, que foi até discutido, debatido lá na Câmara de Vereadores na sessão da última quinta-feira. Pastor Paulo, boa tarde, seja bem-vindo. Pode falar daí mesmo que dessa distância tá bom, pode ficar à vontade. Okay.
11: Boa tarde, Sivaldo, boa tarde, ouvinte. Como sempre digo, é um prazer em poder estar colaborando aqui e tirando dúvida, expressando para a população todo o conhecimento concernente ao trânsito.
1: Tá bom, depois que você responder as perguntas aqui, eu vou te fazer uma pergunta bem pessoal. No final, sim. Me lembra de fazer isso, por favor.
11: Certo, tá,
1: me lembro de fazer essa pergunta, bem pessoal mesmo, é uma coisa, curiosidade. Mas vamos lá, pastor, a primeira pergunta...
11: Sim, pode falar.
1: É, a primeira pergunta que eu tenho a fazer, eu tenho aqui algumas de ouvintes, com relação a essa mudança da... Aqui,
11: Quintino.
1: Da Quintino Bocaiúva. O ouvinte diz, por que insistir tanto nessa mudança, sendo que atrapalhou, favoreceu um lado e atrapalhou o outro?
11: Bom, a pergunta, ela é uma boa pergunta, mas assim, o que é que estava acontecendo,
1: Sibor? Um mais aí,
11: o que é que estava acontecendo antes aqui na ACM, sim, com a adjacente Gonçalves Ledo e Quintino Bocaiúva?
1: Certo.
11: Sai carros das três vias. E aqui existe um semáforo. Anteriormente, Sivaldo, todo mundo vinha de forma ilegal, a ponto de acontecer vários acidentes em frente aqui ao próprio mototáxi, em frente à policlínica, e a gente tinha que tomar uma solução, né? Solução essa que é infração de trânsito quando a pessoa sai da sua mão e vai na contramão para adiantar o seu lado.
1: Certo.
11: Certo? E o que aconteceu? Na Quintino Bocaiúva, passava em média de 10 a 15 segundos, uma média de 3 a 4 carros que passavam. Certo? A quantidade de minuto na CM e na Gonçalves Ledo era uma quantidade maior. Quando era 10 segundos que tinha na Quintino Bocaiúva. E aí, atendendo a solicitação de alguns moradores aqui da Quintino Bocaiúva, a gente aumentou para mais 5 segundos, que foi para 15 segundos. Uma quantidade que passou, começaram a passar 6 carros. E quando o pessoal começou a entender que a fazer a lei, seguir a norma do trânsito, eles começaram a esperar o sinal abrir e passar a sua vez. Ou seja, eles não estavam mais saindo, quem vem sentido do Trevo Santo Antônio, sentido centro, eles não pegavam a sua esquerda, assim, do lado do SAMU, e vinha em excesso de velocidade para pegar o sinal aberto e passar na contramão. Quando eles entenderam que isso era infração, eles começaram a obedecer a norma e a regra do trânsito. Com isso, a fila e o engarrafamento acabou congestionando, chegando ao ponto de ir até a BR. O que é que aconteceu? A primeira tentativa nossa foi diminuir a quantidade de minuto da Gonçalves Ledo e jogar para a ACM. Então, a gente, minuto não, segundos. Quando a gente tira o segundo da ACM, joga na ACM, tirando da Gonçalves Ledo, o que aconteceu? O engarrafamento veio para a rua Piauí, ao ponto de engarrafar até as lojas americanas por ali.
1: Certo.
11: Foi quando a gente fizemos uma... Isso a gente fez uma semana e foi dando engarrafamento, a gente procurando solução, né? Engarrafamento na ACM. Depois, na outra semana, a gente mudou para ver se daria certo. Aí o engarrafamento foi parar lá no...

0: fazer esse contorno, né? E quando a gente tirou esses 15 segundos, aumentou um minuto para a ACM e um minuto para Gonçalves Ledo, foi aí que a gente achou a solução. Acabou-se o engarrafamento das duas avenidas. Então, a gente está mantendo isso, insistindo, assim como foi feita a pergunta, porque está dando certo. Agora, se você for perguntar aos moradores aqui da Quintino Bocaiúva, aqueles que saíam daqui para trabalhar na adjacência da BR, para ele ficou ruim, realmente. Eu reconheço por que ficou ruim. Porque ele tem que fazer um percurso de 400 metros, aproximadamente, que ele sai daqui, passa pela lateral ali da delegacia, né? Passa ali pelo restaurante de Totinha, fazendo até a propaganda, né? Uhum. Pega a Piauí, sai no sinal novamente e segue em direção à BR. Ele tem que fazer isso, mas é uma vez, porque o retorno, ele já pode entrar na Quintino Bocaiúva. Certo. Então, baseado nisso, a gente veio e achou essa solução. Hoje você não se vê mais engarrafamento, nem na ACM e nem na Piauí.
1: Mas, no entanto, pastor, aqui a pessoa já colocou aqui. No entanto, há um descontentamento porque as pessoas enfrentam um cruzamento onde não tem sinalização e às vezes fica até mais de um minuto esperando os carros passarem para ter acesso à Rua Piauí. Eu acredito que seja aquele cruzamento ali justamente na
0: refrigeração
1: da
0: Totinha,
1: ali. Ali do bar da Totinha, do Totinha ali.
0: Do lado de cá ou do lado de lá?
1: Na ACM, que aquele é um cruzamento.
0: Sim. Tem esses dois cruzamentos aqui, quem vem que é para atravessar para passar pela delegacia e tem para atravessar como se você fosse para o Marotinho. Quem vem da Piauí, às vezes, está um pouquinho ali. Qual é a nossa solução ali? Alguém já solicitou por que que vocês colocaram uma faixa elevada do lado da escola e não colocou do outro lado lá? De frente à refrigeração. Isso eu me refiro à Rua Piauí.
1: Sim, mas a pessoa está falando aqui na avenida.
0: E aí é onde eu vou entrar agora. Sim. Aqui na ACM poderia ter também colocado uma faixa elevada nesse sentido aqui, perto da delegacia, que é na ACM, aonde os veículos precisariam reduzir um pouco e daria acesso. Só que, Sivaldo, independente de qualquer situação, ainda que tenha a sinalização, o povo de Itamaraju, os motoristas, eles andam muito apressado. Ninguém dá vez a ninguém. Entendeu? Até pedestre, eu caminho aí pela rua, o povo não para nem sequer para o pedestre, imagine parar para um outro veículo. Então, a solução que a gente pode achar, eu vou já levei o conhecimento do prefeito, estamos chegando aí uns modelos novos de uns quebra-mola, que diz que o prefeito só sabe fazer isso, né? Mas é o que está dando resultado, é o que está evitando acidente, é o que é a redução de mortes, é isso que está dando resultado. Então, a gente poderia colocar sinalização aqui, dando preferência e também colocando uma faixa elevada nesses dois pontos aqui para que os veículos que vêm sentido ACM, a centro, ele dá aquela reduzida e quem for saindo aqui desse trevo, ele tem a condição de passar.
1: Muito bem. Responder essas duas perguntas.
0: Lembrando que tudo isso depende de material humano, né, para poder a gente fazer, não é da noite para o dia.
1: Tem uma coisa que eu vi também, eu até perguntei ao senhor esses dias, sabendo, mas eu te perguntei, qual seria a quilometragem permitida para passar um semáforo? São 40 quilômetros, né? E tem gente que quer passar uma fila longa, passar com 10. Aí acaba congestionando mesmo, né?
0: Exatamente. Infelizmente, quando o sinal abre, aí a pessoa para naquele... Hoje é até motivo de algumas cidades, a gente não está fazendo isso, mas hoje se você parar no sinal e ficar consultando o seu celular, você pode até ser notificado. Lembrando que Itamaraju não está agindo dessa forma, mas já existe cidade fazendo essas autuações. Então aí, quando o sinal abre, a pessoa vai guardar o celular e vai dirigir, ele perde frações de segundo.
1: Sivaldo, acabei de ver uma cena no trânsito. A ambulância do SAMU voltando para a central e teve que esperar todos os carros sentido Santo Antônio passarem todos para depois entrar. Um absurdo para todo, pois todo minuto é importante para salvar a vida. É um desrespeito.
0: Pergunto, aproveito. Obrigado essa observação, esse ouvinte que fez aí. Aí é culpa do trânsito? A superintendência tem culpa.
1: Aí é a falta de conscientização.
0: A população precisa conscientizar e dar o respeito.
1: Tá. Vamos mudar de assunto?
0: Bora.
1: Já tem uma pergunta aqui.

0: Pastor, qual a justificativa de tantas multas no trânsito de Itamaraju? Foi bem curtinha, bem objetiva.
1: Eu não sei como ele se refere a tantas multas. Então vamos lá. A população de Itamaraju hoje está em média subindo, passando de 60 mil habitantes. Nós estamos alcançando entre carros, motos e caminhões uma faixa de 35 mil veículos. Então quando ele fala tantas multas, eu fico até meio sem saber responder, mas eu quero te dizer que a Superintendência de Trânsito, o prefeito Jorge Almeida, em momento algum faz questão que seja notificado. Sabe por quê, Sivaldo? Quando o povo começar a andar dentro da norma, da lei de trânsito, aonde se vai ganhar isso aí? Vai ganhar na saúde. O médico não precisa sair daquele atendimento que ele está ali para atender o emergencial com pessoas com fraturas expostas, com mortes, né? Acidentes graves. Então, assim, todas as notificações que talvez seja feita por radar, todas elas têm placa para você passar a 40 por, né, por hora. Certo. Se for cama de monitoramento, tem lá uma placa. Monitorada por câmeras. Então, sim, toda a população ela tem essa conscientização de que está tendo. Ninguém está pegando o fator surpresa, né? Ah, eu não sabia que não tinha, eu não vi. Não, toda a cidade ela está sinalizada e estamos procurando sinalizar mais e até o ponto de entrar nos bairros. Mas eu quero que a população compreenda que desde que eu assumi, eu não parei de trabalhar, Sivaldo. Eu não parei. E graças a Deus o prefeito está dando o recurso para que a gente possa melhorar o quanto melhor possível para a população de Itamaraju.
0: Muito bem. Vou para outra. Agora, essa aqui é relacionada, isso aqui é uma confusão, isso aqui vai gerar uma discussão. O ouvinte mandou em áudio aqui, eu ouvi fora do ar.
1: Sim.
0: Ele falando que constantemente passa pela BR-101, pela paralela. E algumas vezes há um congestionamento de carros na localidade, na paralela, sentido bairro Tarcisão. Ele colocou sentido de tabela, mas vamos ser mais prático.
1: Sei.
0: Sentido Tarcisão. São oficinas que usam o setor como um pátio para consertar veículos. Por que a gestão não tomou nenhuma providência ainda?
1: Talvez a pessoa esteja um pouco desinformada. Se eles passarem lá, quando ele fala não tomou providência, talvez seja assim na raça. Eu mesmo fui, os agentes já foram, informaram aos mecânicos, donos de oficinas ali. Tem oficina, senhores ouvinte, tem oficina que ele para 7, 8, 10 carros ao lado da sua oficina, sendo que ele só pode atender um a um. Aí a pessoa chega lá, vou deixar meu carro aqui. Aí ele bota e ele vai pro trabalho e larga o carro lá na oficina. Ele não tem garagem, não tem pátio, bota nas paralelas. Aonde nós já cobramos, botamos placas, vamos intensificar a sinalização ali. E aí vai vir a questão: o que é que o trânsito pode fazer? Eu queria que você me respondesse, Sivaldo. O que é que o trânsito pode fazer depois de conscientizar essas pessoas e depois de sinalizado? O que é que precisa fazer agora?
0: Me perdoe, viu? Eu tenho que falar. Multa.
1: Aí, infelizmente, é multa. Aí, quando acontece multa, aí vem um e diz, é a indústria da multa. Entendeu? Então, assim, eu particularmente vou dar um exemplo também. Aproveitando aqui, Sivaldo, as pessoas falam, não, precisa conscientizar o povo, precisa orientar. Quando você tira a sua habilitação, você está apto a dirigir em todo o território nacional. Você, quando vai para o Rio de Janeiro, São Paulo, qualquer outra cidade, você não procura saber como é a sinalização, não. Você simplesmente segue as placas e a sinalização daquela cidade. Porque se você parar errado, você vai ser notificado. Nós temos um estado vizinho aqui que todo mundo sabe como funciona. Então vem aquela pergunta, por que lá tem que ser organizado e respeitado e a nossa cidade não?
0: Uma outra pergunta aqui, ó.
1: Deixa eu só incrementar aqui.
0: Pode acompanhar.
1: Quando eu assumi, Sivaldo, eu fui para a feira da Cidade Alta. Não sei se você já ia nos sábados para ver como é que era na Cidade Alta, a feira. Era uma zona. Então, eu fiquei...
0: Gente, ele tá falando uma zona relacionada ao trânsito, viu? Pelo amor de Deus.
1: A zona é uma bagunça, né?
0: Bagunça no trânsito, viu?
1: É, exatamente. Foi até bom, porque alguém pode interpretar mal, né? Tá. Mas, assim, era uma bagunça total. E eu, juntamente com meus agentes, nós fomos durante 8 a 10 meses indo 5 horas da manhã.
0: Em pleno sábado.
1: Pleno sábado, todos os sábados, pode perguntar qualquer feirante lá, todos os sábados para organizar, e conseguimos organizar. Agora, às vezes a viatura que eles assumem 7 horas, nós levantamos esse horário, porque ninguém é de ferro, e nesse período, Sivaldo, ninguém, mas ninguém foi notificado. Todos conscientizados, dando a oportunidade, não, aqui não pode, ó, é aqui, bote seu carro ali no estacionamento, olha aqui não, aqui no tal, tal. E foi feito isso. Depois disso, Sivaldo, se você for nesse sábado, eu faço um desafio aos moradores. Vá lá, depois de 7 horas, para você ver se vai ter uma placa proibido estacionar, se não vai ter carro lá estacionado. Aí eu lhe pergunto, novamente, o que é que eu tenho que fazer? O que é que o trânsito tem que fazer?
0: Caneta, né?
1: Entendeu? Então, assim, infelizmente, tá assim, não é indústria de multa, essa quantidade de multa que se fala, porque uma pessoa reclama, ele recebeu uma notificação, e faça um desafio a todos que foram notificados. Eu tô dizendo todos que foram notificados por radar, por monitoramento ou por qualquer outra situação. Se alguma delas foi ilegal, além de você ter o seu direito de recurso, pode ir lá que eu mesmo faça um recurso ao ponto de cancelar sua notificação.
0: Muito bem. Ainda relacionada à paralela da BR, vem uma pergunta. Deixa eu abrir aqui, vamos lá. Existe algum projeto, eu não sei se é bem projeto, mas vamos lá, aqui está assim, existe algum projeto para impedir que as pessoas continuem dirigindo na contramão, na paralela? Constantemente isso acontece na mesma paralela que foi citada, sentido Tarcisão.
1: Não, isso aí não é projeto, é lei, né?
0: É lei.
1: É lei. É lei. Tá na contramão, tá errado, né? E às vezes ali também, Sivaldo, a gente, como trânsito, passando ali, a gente já parou, pediu para pessoas retornarem sem fazer notificação. Agora, às vezes há pessoas que vai numa oficina, porque ele precisa comprar um parafuso, uma peça que é do outro lado, ele não quer fazer aquela volta que vai considerar um pouco maior, ele prefere fazer aquela coisa, aquela roubada, né? E vai na contramão. Mas infelizmente está errado e a gente precisa dá uma certa atenção para isso aí.
0: Eu conheço uns dois aí que no São João, a Polícia Rodoviária Federal pegou, menino.
1: É.
0: Multa, me parece que de 1.000 e poucos reais.
1: Pois é, agora é só ir lá reclamar, né? Fazer a indústria da Polícia Rodoviária Federal.
0: Sivaldo, gostaria de indicar uma faixa elevada na faixa que dá acesso ao supermercado da praça. Muitas vezes vemos um pedestre esperando muito tempo para atravessar e ninguém para. Aí é a questão de conscientização, como a gente falou antes, né, pastor?
1: É, exatamente. É. Ali no mercado da praça, o da praça é qual é o...
0: Aqui da Praça Castelo Branco.
1: Isso. É, a gente já fez uma faixa ali, vamos estar pintando hoje à noite. Outra coisa que a população não vê, Sivaldo, às vezes eu deixo o meu horário à noite de estar em casa com minha esposa, minha família. Eu vou à noite para pintar, para não incomodar o horário de pico aos motoristas que saem do seu trabalho e vai pro seu trabalho. A gente vai para a noite pintar. Então ali, de frente ao mercado da praça, foi feita uma faixa de pedestre. Hoje, Sivaldo, para isso funcionar, basta a conscientização dos motoristas e dar a preferência, a prioridade ao
0: e uma outra pedestre. Coisa, uma outra coisa também, pastor, aí eu já não vou passar a mão na cabeça de ninguém, é o seguinte, tem gente que vai atravessar a faixa, aí chega lá, pega o celular e fica olhando.
1: Tem que ser rápido.
0: Não fica, não
1: precisa
0: fica,
1: correr, não, mas ser mais rápido.
0: É, isso aí. Bom, tem mais uma, chegou mais uma aqui, viu? Deixa eu atender aqui. Eita. Mandaram aqui uma. Deixa eu ver se dá pra ouvir daqui.
2: Esse negócio dele aí, não convenceu ninguém, não. Essa mudança aí da Quino Bocaiu, eu não convenceu ninguém com isso aí, não. Dizem realmente é um transtorno, Sivaldo.
0: É, aqui a gente. Esse assunto nós já discutimos já. Ele já explicou por quê. Aí a gente tá. Na verdade, a gente tá fazendo uma pergunta. A gente quer que faça pergunta. Tem outra aqui, ó. Essas motos passando em cima da calçada em frente ao mercado da praça. Isso aí é uma outra coisa também que tem que ser a questão de obediência ao obediência às leis de trânsito. O cidadão perguntou aqui, pastor, o município não pode colocar um radar para impedir que trafegue na contramão, na paralela? É a paralela de lá mesmo.
1: Não, radar ele não pega contramão, radar ele pega velocidade.
0: Ah, tá.
1: Né? Aí você teria que ser câmeras de monitoramento.
0: Certo.
1: Entendeu?
0: E aí eu já faço a pergunta, não pode colocar uma câmera de monitoramento lá?
1: Sivaldo, poder pode. A questão é, tudo que a gente acrescenta, fica um pouco assim, achando que o prefeito, volta a repetir, aí o prefeito tá botando para arrecadar mais e tal. É complicado. Se a gente faz, reclama. Se não faz, reclama também do mesmo jeito. E aproveitando, eu tenho uma série de pedidos de faixas elevadas e quebra-mola na superintendência de trânsito. Se a gente for atender todo mundo, a cidade vai ficar morrada.
0: Sobre a BR-101, ali indo pro Cristo, ali tem algum projeto para fazer uma faixa elevatória ou uma passarela? Aí já, ali é BR-101, né? Aí já não pode.
1: Exatamente. Né? Eu não tenho esse poder de mexer na BR-101, mas eu posso adiantar que existe um projeto antigo, não sei se está no projeto do prefeito, de fazer uma passarela ali para o Cristo Redentor, né? Aí, assim, uma passarela, aquelas por cima, né?
0: Ótimo. Né? Aquilo ali tem um deputado, uma época, que prometeu aquilo ali, ó. Eu acho que já tem uns 20 anos que prometeu aquilo ali e não foi feito. Pastor, meu tempo está estourado, mas já que estourou o tempo, vou te conceder aqui mais um minuto. Aquela pergunta pessoal, posso fazer?
1: Pode.
0: Pode. O senhor tinha uma vida tranquila, me desculpe, viu? O senhor tinha uma vida tranquila, PM aposentado, né? É sargento?
1: Sargento aposentado,
0: tranquilo, poderia estar hoje não vou dizer na beira da praia, mas na maior tranquilidade do seu lar.
1: Na beira da praia, minha mãe mora no Prado, né?
0: E de repente aceitou esse desafio aí e por muitas vezes recebendo críticas.
1: Sim.
0: Esse desafio, aí o que faz valer a pena? Bem simples. Vale a pena?
1: Sivaldo, pra ser sincero, olha só, tem duas coisas assim. Valer pra ser criticado de uma coisa que você está se dedicando para melhorar. Hoje, por que que vale a pena para mim, em parte? Reduzimos o índice de acidente. Reduzimos o índice de morte. E isso, a cidade de Itamaraju é um outro patamar concernente a trânsito. Lembrando que o trânsito nunca vai agradar todo mundo.
0: Certo.
1: Agora, por outro lado, Sivaldo, para ser criticado de uma coisa que você está se dedicando, era melhor que eu ficasse em casa. Inclusive, o prefeito sabe dessa minha frieza, desse meu desânimo, porque não é justo. Eu tô com 58 anos de idade, me aposentei com 51 anos na Polícia Militar, me formei novo na Polícia, poderia estar vivendo assim a minha vida sossegado, né? Mas estou aqui, Sivaldo, sabe por que vale a pena também? Para poder colaborar com a cidade nesse meu sentido, esse pouco conhecimento que eu tenho, inclusive sou criticado porque eu não conheço nada na vida de muitos, mas vem dando certo. Agora, eu faço também um desafio, Sivaldo. Você que tá me ouvindo aí, sabe mais do que eu, vamos conversar? Que eu levo você ao prefeito, o prefeito te nomeia, eu vou pra casa descansar.
0: Obrigado pela sua presença aqui no Tribuna. Sim, nós falamos hoje sobre multa.
1: Sim.
0: Falamos sobre a mudança aqui na Quintino Bocaiúva, né? Com a Avenida CM, falamos sobre a paralela.
1: Sim.
0: O próximo convite que eu fizer, sim, aí nós vamos falar sobre outros setores. Certo. Pode ser?
1: Pode ser. Inclusive, os agentes de trânsito, agradecendo ao prefeito Jorge Almeida, nós estamos fazendo um curso de capacitação durante 30 horas, né? Essa semana. Inclusive, eu faço parte também, procurando sempre melhorar para poder dar uma atenção melhor à sociedade de Itamaraju.
0: Certinho, um abraço, obrigado.
1: Eu quero agradecer, que Deus abençoe a todos vocês, dizendo, nos ajude em oração e vamos conscientizar para ter um trânsito mais seguro.
0: Muito bem, final da edição de hoje do Tribuna Popular, temos um novo encontro com a notícia amanhã, meio-dia, às 5 da matina. O nosso encontro é com a boa música sertaneja no programa Canta Brasil. A partir das 14 horas na programação 99 tem Descontrolados. A todos uma ótima tarde de quarta-feira e até amanhã, se Deus quiser.
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1: Hoje é quarta-feira, 19 de agosto. Eu sou Priscila Pera e vai começar o Ritmo Perfeito. Esse programa incrível, com as músicas que a gente adora ouvir, os sucessos e também as dicas para você levar para a vida. Eu sou Priscila Pera e é um prazer estar aqui. Felipe Araújo, Estranho de Novo.
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0: Matheus Vargas, com Kleber e Cauã, Desocupa. E agora dicas de bora emagrecer.
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0: Se você procura um queijo leve para a dieta, precisa conhecer o Cottage. Ele tem pouquíssima gordura e entrega uma dose gigante de proteínas para o seu corpo. A grande vantagem é que ele não pesa no estômago e segura a fome por mais tempo, alimentando seus músculos enquanto você descansa. É a escolha ideal para depois do treino ou para fechar o dia no lanche da noite. Dá para comer com torrada, misturar com frutas ou preparar um patê delicioso. Queijo Cottage, esse é o nome, hein?
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0: Elis Just, aqui no Ritmo Malabarismo. O Ritmo volta já já.
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0: Volta já.
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3: 1:24.

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5: De volta aqui com Ritmo Perfeito. Bia Frazo lançou a música Imperfeita, com aquele sofrimento que a gente ama. Bia é compositora de vários

0: Danilo e Davi. Fofoca do ano. Final de mais uma edição aqui do Ritmo Perfeito. Tá de volta amanhã. Um grande beijo, obrigado pela sua companhia. A gente se fala.
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Quartou! Sintonize toda a energia boa, guarde o que lhe faz bem, muitas bênçãos para fortalecer o dia. Que as coisas boas chegam até você, transborde luz, sorriso, fé e muito amor. E Deus abençoando o seu dia por inteiro. Que a proteção e a luz divina sejam sua fortaleza e o seu alicerce. 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

0: Caramba, que viagem, velho.
1: Que viagem é essa, velho?
0: A nossa viagem começa a partir de agora. Claro, sintonizando a nossa emissora, que vocês sabem muito bem que é a nossa aqui, então... Se liga na nossa frequência.
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0: E já tá liberado.
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0: Pronto! Quartou! Bora, bora, bora pra luta! Pois além de nós sermos baianos, barril dobrado, a gente tem correria. Se você cansar, já sabe, né? Aprenda a descansar um pouquinho, mas não desistir, não fica aí de boa. Então, boca fechada faz seus sonhos realizarem mais rápido. Tem gente que vive em competição secreta com você, com você, com você, com você, com você mesmo. Então, é o seguinte... Quer sentir uma vibração boa? Venha sintonizar o nosso programa Descontrolados com Mika e Walsi. Mas antes, nós temos aí uma participação sempre especial do nosso elemento, sim, fazendo parte da nossa equipe, o nosso Zoreia, que vai dizer para nós o que se comemora hoje, 19 de agosto de 2026.
3: Oh, meu Deus!
0: Fala pra gente, Zoreia.
4: Boa tarde.
5: Meu moreno fez bobagem.
4: Boa tarde, a quarta-feira chegou para nos lembrar que o pior já passou, o melhor está por vir. Hoje, 19 de agosto, é o dia 231 do ano, no calendário gregoriano. Faltam 134 dias para acabar o ano. Ele marca importantes datas comemorativas no Brasil e no mundo, como o Dia Nacional do Historiador, o Dia Mundial da Fotografia e o Dia Mundial Humanitário. Também o Dia do Artista de Teatro. Em 1692, julgamento das bruxas de Salem. 5 mulheres e um clérigo são executados após terem sido acusados de bruxaria. 1914, nasce Aracy de Almeida, cantora brasileira que morreu em 1988. Em 1920, o exército bolchevique é derrotado pelos poloneses em Varsóvia. 1953, os Estados Unidos apoiaram o golpe que derrubou o primeiro-ministro do Irã, Mohamed Mossadegh. O general Zahedi assumiu o poder. 1969, fundada a Embraer, empresa brasileira de aeronáutica, a maior fábrica de aviões do Brasil e que teve como seu primeiro produto EMB-110, Bandeirante. 1978, um incêndio no cinema Rex em Abadan, Irã, provoca mais de 400 mortes. 1981, é instituído o SBT, iniciado em 1º de novembro de 1980. 2003, um ataque com carro-bomba contra a sede das Nações Unidas do Iraque mata o principal representante da agência, Sérgio Vieira de Mello, e outros 21 funcionários. 2021, foi reproclamado o governo do Emirado Islâmico do Afeganistão.

0: Ai, Mica.
1: Foi à toa que eu falei que você e Sival são dois burros, né? Da tecnologia.
0: Cala a boca, bebê.
1: É isso, é sobre isso.
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1: Oi!

0: Oi, amores! Sejam bem-vindos de volta no programa Descontrolados dos 99.7 FM. Venha ser feliz com a gente!
1: Vem pra cá, você também na vida!
0: Vem!
1: Tudo bom, meu amor?
0: Tudo na paz do grande criador. E com você? Tudo bem com você?
1: Pô, graças a Deus, super bem. Melhor agora de saber que você está bem também na vida.
0: Falciane.
1: Que isso, meu amor? Que isso, meu bebê? Muito boa tarde, seus manitos. Micaela Jorge está postas para desfilar, principalmente a sua positividade para todos os seus fãs, né, meu amor?
0: Até 10 para as 4.
1: Mica, tem alguém já mandando o WhatsApp? Sim, Micaela Joy, você prefere ele dessa forma, com esse visual, Micaela Joy?
0: Tá diferente, parece que ficou mais idoso, né?
1: Ah.
0: Aquela vez tava juvenil.
1: Estava.
0: Aí virou evangélico, se jogou. O que que aconteceu? Fala pra mim.
1: Olha o tamanho da pança de Juarez, Micaela Joy. Traduzindo, bebê.
0: Uma ótima semana pra nós. Um alô pra Kátia, meu amigo José Ricardo Sapateiro. Boa tarde, meus descontrolados. Boa tarde, bebê.
1: Boa tarde, Juarez.
0: Casou, né, menino?
1: É.
0: Eu cheguei a sorteiro.
1: Ô Juarez, passa essas informações pra nós. Mika está nessa vontade de saber se você...
0: É, a esposa dele,
1: você
0: é cega?
1: Não, tem mais pra ser, justamente a irmã dele, bebê.
0: E já vai botar foto de irmã de negócio, meu menino?
1: Mas ele sim, bebê, pra atrair mais cliente no aplicativo dele, bebê. É verdade. Juarez, cala a boca, Juarez. Bebê, bora iniciar nosso programa, amiguinha?
0: Só se for agora.
1: E qual o telefone pra galera interagir com a gente?
0: 30-31-0099. Apesar que a vinheta é pra falar, né, vida?
1: Ah, tá bom, cala a boca, bebê.
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0: Man. 2:16, Micaela Joy. Caraca, você escolheu muito bem. Lopega, Mica. Parabéns, vida.
1: Lembre de Xuxa com Suki Tang.
0: Meu Deus, logo Xuxa.
1: A rainha, meu amor, aposto que você ficava lá, queria ser uma paquita de Xuxa.
0: Lari,
1: né?
0: Não é verdade, é verdade. Concordo contigo, bebê. Concordo contigo, minha gatinha. Oh, meu Deus! Voltando pro caso do Juarez, o nosso aplicativo lá em Teixeira de Freitas, ele está dizendo algumas palavrinhas pra gente. Boa tarde, Juarez.
2: Boa tarde, descontrolado. Sou tarde. O Juarez aqui de novo falando. Não, Alcio, eu sou casado, tem minha esposa. 40 anos e 6 meses.
0: Caramba, 40 anos e 6 meses. A dona menina, como diz Micaela Joy, aturando Juarez, né,
1: menina? Bom que ela tem, né, a paciência de aturar, porque de uns e outros aqui só tá pagando o casamento ainda na igreja.
2: De casado.
1: Ele não me pagou pra filmar, mas tá descontando na dívida, né, que a gente tem na vida. Eu não comi nem um pedaço de coxinha naquele casamento, pão duro.
0: Mas se você...
1: É que casamento, tô casado na igreja, só pra gastar dinheiro, menino.
0: Mas você estava fazendo regime naquele dia, Micaela Joy.
1: Gente, eu fui pro quiosque com fome. Não tinha cerveja, não tinha água. E pra que diabo que pobre inventa casar se não tem fartura,
0: é,
1: né?
0: Língua,
1: vai morrer,
0: é língua. Cala a boca,
1: eu saí falando mal, mas sapatão.
0: Mica, não me faz lembrar, Mica. Bora, pra que bora, Mica? Cala a boca, Mica.
2: Mas parece que é irmã mesmo. Quando eu tô mais dela sozinho, eu falo, quem é essa daí, minha irmã?
0: Tá vendo, Mica?
1: Tá vendo, dona menina?
2: Eita, valeu, um abraço. Valeu, Mica. Um abração pra você, meu jovem.
1: Abraço.
2: Vocês aí.
0: Tá vendo?
1: Mas Kate estourado.
0: Ele tem uma paixão por Kate, eu acredito, né? Que
1: e não recebeu ainda.
0: Ah, exatamente, saiu bem. Ia desfazer o casamento dele agora.
1: 40 e tarará, meu amor. Vai desfazer assim todo. Não é seu vendendo que vai desfazer um casamento assim, não, meu amor.
0: De 40, principalmente agora que tem um carro novo no aplicativo.
1: É, menino, 99. E já vem um fuxiqueiro ali, né?
0: Atenção,
1: desceu o Bruno.
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0: 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Mica!
1: Oi, meu lindo.
0: Fala pra gente, meu amor, por gentileza.
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0: Já o nosso Portela, com seus familiares, localizado em Teixeira de Freitas, tem familiares também que estão ali naquelas imediações. Caxangá.
1: Caxangô.
0: É. Exatamente. Aqui em Tamaraju.
1: É pedir força com Lázaro, né?
0: Também, Micaela Joy, em Pão Cuspido, enfim. 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
0: Oh, e vou falar do nosso grana. Olha, Mica, ele é riquinho, Mica. Aí, aí, aí.
1: Lá é baratinho, aqui que chega no Brasil que fura o zóio da gente, né, menino?
0: Pior que é verdade mesmo.
1: Vira modinha, fica caro.
0: Uhum, é um absurdo essas...
1: E viu um bestão que jogou na água, se lascou, né? Pra que você quer caixa pra jogar em água, imbecil?
0: É com essas iniciais aí, né, Micaela Joy? Vamos ouvir a potência do riquinho com essa caixa, com essas iniciais, três letritas.
3: Eu acredito, né?
1: E não recebeu ainda.
0: Oh, você viu? Grave, gente. Oh, agora o som tá bacana, a qualidade tá ótima, mas a voz de Portela, menino.
2: Ah. Boa tarde! Boa tarde, Mica. Boa tarde, Alcio. Tô aqui, viu? Vai tá ligado.
1: Boa tarde, bebê. Seja bem-vindo de volta.
0: Exatamente, Micaela Joy. Ele precisa comprar um aparelho novo, né? Que toda vez que ele, igual o Lázaro, ele começa a falar e...
1: E bota, quem gastou pra comprar essa caixa aí, ó?
0: Essa caixa com essas três iniciais, né, Micaela Joy? Pois é, mas caso você queira mandar, que agora tá tudo liberado, né? Pode mandar pra nós. Manda duas caixinhas dessa, duas pra cada,
1: dois,
0: né?
1: Dois microfones pra mim fazer quebradeira lá em casa.
0: Pois é.
4: Oh, meu Deus!
0: Isso aqui é o quê, bebê, que ele falou?
1: Isso que é bebedeira.
0: Bebedeira? Peraí.
3: Eu acredito, né?
1: Que não recebeu ainda.
0: Ah, quebradeira.
1: Tomando que suque.
0: Que suque, gente. Muito bem, Micaela Joy. 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
0: Muito bem, Michaela Joy! Muito bom! Uma ótima tarde aí pro Marcelinho Bronzeado. Tudo bom, Marcelinho Bronzeado? De boa? Tá se refrescando, né, vida? É verdade, é verdade!
17: Tô refrescando aqui.
0: Meu Deus! Projetos! Michaela Joy, bora pra nossa boquetinha de hoje,
1: Só amiga? Se for agora, vida!
0: Stone!

0: Eu vou, viu, Mica? Eu vou.
1: Tu vai.
0: Eu vou. Você vai, Mica?
1: A gente vemos.
0: Tá canudinho, né, rapaz? Tá canudinho. O bom que Marcelinho está aqui, já já ele vai responder o nosso tema de hoje. Já já, né, Niquela Joy?
1: Mica, Tito.
0: Diga pra nós qual o tema de hoje do nosso Descontrolados, Niquela Joy.
1: Hoje queremos saber de você, audiência. Já recebeu ou tem aquela foto indiscreta que não mostra pra ninguém?
0: Afinal de contas, hoje é o Dia Mundial do Fotógrafo e da Fotografia. Então nós gostamos.
1: Revelando as coisas, né? Que bom, vida. Só parou a bebedeira, tá com uns negócios bacanas.
2: Tá
1: burrice tá pulando fora, né?
0: Ô, Marcelinho bronzeado, cala a boca, tá, Marcelinho bronzeado? Cala a boca, tá, Marcelinho bronzeado?
2: Tá
0: Miquela Joy. Diga pra nós, Mib, você já recebeu ou tem aquela foto?
1: Sim, tem que ter as fotinhas, né, dos piru feio.
0: O Marcelinho, vem cá, Marcelinho, fala pra gente, Marcelinho bronzeado. Marcelinho bronzeado, esse é o nosso tema de hoje, tá, Marcelinho bronzeado? Você já recebeu ou tem aquela foto indiscreta que não mostra pra qualquer pessoa? Fala pra gente, Marcelinho.
3: Boa tarde pra todo mundo. Como é que tá você? Tudo bem?
0: Melhor agora, Marcelinho Brasileiro.
1: Meloso.
3: Zica. Meloso, uma hora dessa, velho. Uma hora dessa fazendo essa voz assim de eu, você e a noite, né?
0: Meu Deus.
3: Jesus amado.
0: Olha o chuchu.
3: É, olha, menino. Rapaz, se pegar o meu celular, meu amigo. Tá feio na foto, viu?
0: É mesmo?
3: Não, mas eu já tive, sim, mas a gente apaga, né? Você só não pode mandar pra pessoa errada, né?
0: Já aconteceu de você mandar uma foto bem indiscreta pra alguém que não era pra aquela pessoa?
3: Já aconteceu. Não tão indiscreta, mas curtindo um momento mais relaxado, de boa. A gente ficou assim, vixe, não era pra essa pessoa, mas acabou mandando. Já aconteceu. Já. E aí a pessoa, você mandou essa foto, era pra quem? Eu falei, não era pra você, não, era pra outra. Aí eu mandei pra outra, que era pra outra.
0: Entendi. Menos pra purificação, no caso, né?
3: Não, purificação não. A grande.
1: Purificou, né?
3: É uma grande amiga, né? Sim. Aquele suco de limão.
0: Eu tô ligado.
3: Já estamos às pazes.
0: Por isso, né, que eu tô vendo esse sorriso, essa dancinha de largatixa aqui no estúdio. Mica deu uma foto.
1: A coluna não está doendo, né?
3: Ai, sabadão.
0: Mica deu uma trabalhada, uma focada no seu radiador.
1: Sim, né? Ele mexe esse radiador legal, né?
3: O Mica é realmente uma grande profissional, né? Na
1: esse
3: área,
1: radiador,
3: né?
1: Funciona. Leva de Carlinho lá pra ver se não tem nenhum furo.
3: Não, que isso. Eu fico lisonjeado, Mica. Você é um caminhão carregado de radiador. Mas vou falar pra vocês. Sim, eu já mandei, mas hoje eu não mando mais. Já estamos com a cabeça diferente agora, né?
0: Mais amadurecido, mais consciente.
3: Exatamente.
0: Né? Mas quando você era novinho, você esbanjava fotografias pra todos os lados.
3: É, no tempo, né, que a gente, né, se relacionou com aquela grande amiga lá, né?
0: Cala a boca, Marcelinho.
3: Alô, Italage.
0: Cala a boca, Marcelinho.
3: Tá bom. Mas, né, a gente não tinha muita experiência, mas agora não. A gente tá mais tranquilo.
0: Que
3: tá,
0: bom, obrigado.
3: Tá mais pensativo antes de fazer as coisas.
1: Vezinha que continua, tá?
3: O quê? Continua?
1: Mandando pras veinhas a foto da Pold.
3: Ah, é?
0: Vai que eu consigo uma metade da aposentadoria, né?
1: Só da tatuzinha.
3: Ali, ó. Só um pouquinho da do Todd, do grana.
1: Ó, Eleninha, sai a mamanda.
0: Obrigado, Marcelinho, pela sua participação aqui no nosso Descontrolados. Tá bom, Marcelinho, cara?
3: Tá bom então, jovem.
0: De nada.
3: Te peguei ouvindo, viu?
0: Não acredito nisso. Muito bem, para você que está super atenados conosco, esse é o nosso tema de hoje. Você já recebeu ou tem aquela foto indiscreta que não mostra para qualquer pessoa? E diga para nós, 3031-0099. Muito bom, Miquela Joy, do Alemão.

0: Michaela Joy, estávamos aqui conversando em off. E a nossa Miquita ficou assim tão tristinha.
1: Eu ia fazer. Você sei que você ia falar, vou falar do que eu esqueço. Fazer um boquete amanhã de falar assim: você já se decepcionou com a tradução de alguma música internacional? Pronto. Porque essa foi minha decepção, que eu gosto tanto dessa melodia, tal, tal. Quando eu fui traduzir, é música de noia, né?
0: É verdade, estamos falando do Afro Man. É um rap americano conhecido pelo estilo irreverente e bem-humorado. A música Because You Got Heart foi lançada no ano de 2000, Michaela Joy, e também foi o seu maior sucesso. A música conta de forma cômica com um personagem e deixa de fazer várias coisas por estar chapado, né, bebê?
1: Doidão, como diz a cantiga.
0: Isso, brother. A canção viralizou mundialmente e se tornou um dos grandes hits de comédia do hip hop. E também só ficou nessa onda mesmo, né, mano?
1: Pela letra, né, fia?
0: Verdade, Michaela Joy. Bebê, agora eu quero falar para você e também para os nossos digníssimos ouvintes do nosso programa Descontrolados, que estamos nessa plena quarta-feira, meiuca da semana, então já está na hora de você.
1: Gente, gelado, minha vida, já falei que eu te amo?
0: Sim.
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0: Mica, o que eu acho interessante, quando tem algo assim que você você fala uma empolgação, né, Vi?
1: Adoro, perigo.
0: Então repete, por gentileza.
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0: Muito bom, muito bom. Então, bora para os nossos queridíssimos ouvintes. Pelo 3031-0099, nada melhor para falar do que a vossa pessoa. 3031-0099. Mande seu zap, a sua localização, de onde é que você está falando, para a gente manter aquela familiaridade, na verdade.
1: Tem o quê, vida?
0: Não posso repetir, senão vou enganar. Exatamente. Para a gente manter aquele contato mais direto, né, vida?
1: Sim, Edicléia Rodrigues está na fazenda ouvindo a gente. Tenho uma grande audiência. Amo ouvir vocês. Obrigada, neném.
0: E Paulo já está enviando para ela o nosso tema de hoje para ela responder, Michaela Joy.
1: E Mezinho sumiu, apareceu o retrato dele. Ele sumiu. Como é que tá bem? Será o bichinho?
0: Depois dessa música do Afro Man, ele apareceu e lembrou de certas coisas, né, Mica?
1: Uhum.
0: O Nossa Fazendeira, o tema tá aí para você responder pra gente, tá bom, linda? Você já recebeu ou tem aquela foto indiscreta que não mostra pra qualquer pessoa? Conta pra nós.
1: Não pode nem falar,
0: uhum,
1: né?
0: Michaela Joy, ouça, o que a cachaça brasileira não faz?
1: Em a bebedeira, longe.
0: Você observa que tem
1: e
0: mais.
1: Mora todo mundo embolado, igual formiga, né?
0: Você observa
1: que não tem o Green Card. Esse trem, esse diabo, pra morar de boa lá,
0: tá,
1: né?
0: Tá todo muito escondidinho no caso.
1: Escondido,
0: né?
1: Aí na toca.
0: Você observa que tem mais celulares na mesa do que bebida alcoólica, né, velho?
1: Melhor, pelo menos o pessoal fica igual uns bestas aqui com o celular na mão. Aqui tem um bebê com os bestas, você mesmo é um desses, né?
0: Gente.
1: Fica com o celular.
0: Pelo amor de Deus. Eu tenho maçãzinha não, mano.
1: Ai, que barriguinha, Bruninho. Sim. Isso ele que já tem testa, né?
0: É, meu irmão, tava até bom, mas a musicalidade tá horrível, né, Mica? Você tá doido, mano. Menino.
1: Ai, obrigada, vida. Olha.
0: Por quê?
1: O Bocão falou assim: você passa aqui e pega uma 6 pra você. Mentira, falou 3.
0: Por que você pediu 6?
1: Obrigada, meu amor.
0: É verdade, puxa.
1: E você nada, né, viado? Você vai me levar no Vista Bela hoje?
0: Tá, levo sim.
1: Tá bom, meu amor?
0: Claro que eu levo. Puxa saco esse Bocão. Vai fazer essa barba, velho. Está todo barbudo, vai fazer essa barba, vá.
1: Não, tava pronto, eu passei em frente, ele tava. Levou a máquina lá no cliente do outro lado, de boa.
0: Foi?
1: A impressão minha, emagreceu mais. Tá mais jovem, né?
0: Porque só porque ganhou a latinha. Fica falando menino. Bicha falsa, né? É complicado. É complicado. E a Edna Pinho, bebê, tá falando
1: aqui. Ô, Edna, boa tarde. Vários. Faça uma boa aí pra mim da banda Sem Pareia.
0: Nossa.
1: Freio, fica a sua escolha.
0: Claro, nós iremos tocar sim, Edna Pinho.
1: Ou banda sem freio. Eu acho que aqui você Sem Pareia tem banda sem freio também.
0: Nós iremos tocar com o maior prazer pra você, tá, Edna Pinho, do Cristo Redentor, esse clássico da música popular brasileira. Mas e por falar em clássico da música popular brasileira, vamos ouvir o nosso poderoso Reman. Boa tarde.
2: Boa tarde, ouvintes da 99 FM, programa descontrolado. Quarta-feira, hein, velho? Tô aqui ralando aqui, Santo Antônio. Quero ouvir a música Julian, Save and Prayer. Essa música é linda pra caramba.
0: Pronto, obrigado.
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0: Já estamos de volta com o nosso programa Descontrolados, com apresentações da nossa poderosa Micaela Joy.
1: Sim, sou eu, meu amor.
0: Claro, o Alce, que fala nesse exato momento, o Rodô. Obrigado, obrigado. Bora pro pensamento do dia, o pensamento da tarde, o pensamento do momento. Fala pra gente.
1: Pensamento de hoje. Olha, e diz que pior que ver uma barata...

0: Não falei costa direita, né? E eu tô devendo virar do cabrunco, né, vida?
1: É muita grana que você tá devendo, Nica?
0: Só você é uma titela, apesar que vou descontar os euros. Já tô com a plaqueta lá de quem vai descontar. Vai sobrar quase nada pra você, né, meu amor?
1: É, tia.
2: Oh, meu Deus!
0: Tem a instalação da câmera, tem a instalação da lâmpada, tem um monte de coisa, né?
1: Ô, Lázaro, salva a gente, Lázaro. Aquela boca também, tá, Lázaro? Antes de você abrir essa boca, mas é sempre bom.
0: Ai,
1: você...
0: Ai, Murilo que... Ferraz, menino.
1: Olha lá, bebê.
0: Já recebeu um...
3: Boa tarde! Controlados. Boa tarde, Mica.
4: Boa
3: tarde, Alcim.
4: Boa tarde,
3: Alcim. Boa tarde, Alcim. 99, quarta-feira, né? Quartou, meio que de semana. Tô por cá, cheguei, hein?
1: Sim.
3: Acho que já pode começar já, né? Mica, degustar.
1: Dá um conselho pra ele, Mica.
0: Pode não, meu amor. Mas se poder, pode. Manda 10 reais aí, que eu já pego mais 3 lá de bocão, meu amor.
1: Eu não acredito que você tá fazendo isso, Mica. É sério.
0: Aí vem assim, mas... Do meu amigo, meu lindo, que tá lá no New Johnson, lá tem três em uma caixa, é só de lá com a caixa.
1: Que é lindo, New Johnson?
0: Em Johnson. Já manda aí, ó, 10 de Lázaro, 10 seu, 10 daquele menino ali.
1: Sim, eu não acredito.
0: João Max, só manda pra você 25 todo sábado, né?
1: Pede também, Juarez, não pede.
0: Aí não sai nada não, menino.
1: Voltando pro nosso tema... Não respondeu o nosso tema, Mica.
0: Sim, olha, o tema é o seguinte: você já recebeu ou tem aquela foto indiscreta que não mostra pra qualquer pessoa? Conta pra gente se já recebeu foto com visualização única.
1: Ah, então foi recente, ó.
0: É babado. Eu tenho raiva quando eu recebo assim, pensa que é nudes. Aí quando é bem, não é bestar. Fala, ah, se fosse isso, eu não queria nem abrir.
1: Que bacana. E falar nisso, você não tem nenhuma fotozinha que possa mostrar pra Mica? Pra Mica ficar babando na sua cara?
0: Mostra aqui aí, meu amor.
1: Oh, meu Deus.
0: Da caô, tá? Ó, oh, Edna Pinho fez um peixe, fez um trem ali. Que acha isso, minha filha?
1: Edna
0: com
1: Pinho?
0: Batata aí, meu amor.
1: Nossa,
0: batata.
1: Tá bonito, cara.
0: Abre a trem aí, sonsa.
1: Ah, sim.
0: Oh. É giló, menina, é giló. Ô, oh, morocotó. Parece morocotó, né?
1: O que é morocotó, Mica?
0: É aquele trem lá, o osso, ah, que dá
1: morocotó,
0: sustância.
1: Morocotó, tutano.
0: Isso, morocotó.
1: Exatamente.
0: É morocotó mesmo.
1: É, tem batata, cenoura.
0: Um pedacinho de quiabo. Só tem a ponta do quiabo, menina. Aproveitou pra não estragar.
1: Almoçar agora, vamos.
0: Tá certo.
1: É buchada, Mica. É uma
0: buchada com verdura. Ué, cadê o bucho, menina? Só tá tem aqui, batata.
1: Tá aqui, menina.
0: Só tem morocotó.
1: Cala a boca, sua idiota. Vamos ouvir uma. Cala a boca, sua idiota.
5: É banda sem freios, tá, gatinhos?
1: Ah, viu, Mica? É banda sem farinha, já. Nós iremos tocar esse clássico.
0: Nunca ouvi falar desse tempo. Abre de novo aí, menino. Cadê o bucho que eu tô procurando aqui?
1: Tá escondido, Mica.
0: Menina, tem tudo, menos bucho, né? Então é a morocotada, tá, vida?
1: O Pinho, depois você bota uma concha e dá uma mexida pra gente ver onde é que tá esses
0: bichos. Tem batata, aí? Giló, um grãozinho ali de quiabo.
1: Machixe.
0: E morocotó tem um tanto. É falar que é buchado? Não tô entendendo.
1: É, eu também não tô vendo nada de bucho.
0: Ou é igual
1: não.
0: Quando eu chego da festa travada e faz um misturadão, né?
1: Depois você mostra aí, mulher, uma foto mais recente. Dá uma cutucada aí que eu quero ver esse bucho, mulher.
5: É que é bucho, o bucho tá por baixo, aí só tem verdura, tá, gato? E eu não tenho osso aí também, não. Só gosto de nervo, tá?
1: Só gosto de livro, bom.
0: Nervo, sonsa. Você é sonsa. Ela falou, só gosto de nervo. É,
1: não, Mica, ouça só. Ela falou lixo. Não acredito.
5: É bucho, o bucho tá por baixo, aí só tem verdura, tá, gato? E eu não tenho osso aí também, não. Só gosto de nervo, tá?
1: Ah, gosto de nervo, gente.
0: Ela... Ah, agora mostrou, tá vendo o bucho?
1: Ah, agora sim.
0: Esse foi tratado na beira do rio, né, menina?
1: Isso que
0: a gente já conhece, que a sustância é diferente.
1: Cara, tá bonito. Ela foi no modelo tradicional. Não
0: é, né?
1: Cala a boca, Mica, ela não cortou os pedacinhos pequenininhos, não. Botou logo uns pedaços enormes.
0: Pra ela chupar e engolir, né?
1: Claudinho, meu Deus do céu. Canta, Jura.

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1: Essa é outra que só ficou nessa.
0: Só ficou nessa música, isso é fantástico. Hoje nós estamos bonzinhos pra caramba, então vamos atender rapidinho. A galera que tá ligando, interagindo e pedindo seus clássicos pelo 3031-0099.
1: Essa foi a minha do Bush que pediu, né?
0: Claro, Micaela
1: Joy. Isso aí é IA, tá?
0: Uhum.

0: rápido. Faca.
1: Pronto! Para a mulher do bucho, Pinho, que ela mora lá no Cristo Redentor, né, Mikana Joy? Nós tocamos esse clássico da música popular brasileira pra ela.
2: Mandou um áudio ainda pra xingar você, né?
1: Será, vida? Que tá xingando nós? Vamos ouvir.
3: Sendo tratado em casa, tá, gato? Casa dos meus pais, meu irmão é Margareta.
1: Eita, traduzindo, Mikana Joy, não entendi, foi nada.
3: Sendo tratado em casa, tá, gato? Casa dos meus pais, meu irmão é Margareta.
2: Tava em casa com os pais, tá? Na grana, tá?
1: boa tradução, bebê.
2: Ô, neninho, um abraço, minha linda.
1: Ô, Pinho, depois você responda aí a nossa emboquete de hoje, tá, Pinho? Já tocamos sua música na íntegra. Você já recebeu ou tem aquela foto indiscreta? E que você não mostra pra ninguém ou pra uma pessoa específica? Conta pra nós. 3031-0099. No caso de Nena, Mikana Joy, você acha que ela tem algumas fotozinhas assim, bem...
2: Ela é descaradinha, viu?
1: Sério, Mika?
2: Eu não duvido não, tá?
1: É, mas dá pra perceber, porque quando ela ouviu...
2: Já apagou também, tá ouvindo a gente. Nena, meu amor, beijos.
1: Porque ela tem uma coisa com Lázaro, que toda vez que Lázaro solta esse vozeirão...
2: Mas ela só vai ver coiô, Lázaro. Não pede nada a Lázaro não, que só vê coiô, tá, vida?
1: Isso, então faça aí como o nosso poderoso Reman...
2: Aí vem a tripona.
4: Respondendo aí, boquete aí, não tenho não. Até hoje eu acho que as minhas fotos são todas fotos especiais. Apesar de eu ser feio pra caramba, eu sou fotogênico, mas eu mostro todas com orgulho.
2: Não manda menino, foto, imagina me pelado, hein, menino?
1: Não faz isso não.
2: Ei, o cavaletão da...
1: Basta aqueles vídeos dele chapado.
2: Amém. Um abraço pra presidente, sua esposa também, Cida. Graças a Deus.
1: Graças a Deus, graças a Deus. Já a nossa fazendeira respondeu o nosso tema de hoje, Mika. Falou o quê, bebê?
2: Não tenho e nunca recebi. Deus abençoe a caminhada de vocês. Amém, amém.
1: Amém.
2: Oferece a música pra mim, se possível. Sim, com certeza, daqui a pouquinho.
1: Ótimo. Ou quer dizer, de Cleia, que você nunca tirou uma fotografia assim, daquele jeito?
2: É perigoso. Não falo com o Noquinha, não quer ter um WhatsApp. Eu falei, Noquinha, cuidado com nudes, tá?
1: Não tem como ali não, Mika. A idade passou já. Idiota. Rapidinho de informações.
2: Esse pessoal tem idosos, né? Pessoas mais velhas. Que tem as preguinhas mais do que certas novas, meu amor.
1: Uhum. É verdade.
2: Pois é, você sabe disso. Você não, é pegador de véia.
1: Ei, e boquete? Ok, boquete não. Rapidinha chegando.
5: Rapidinha dos controlados. Morre Glória Menezes, uma das maiores atrizes da televisão, aos 91 anos. Glória Menezes, uma das maiores atrizes da teledramaturgia nacional, morreu nesta terça-feira, dia 18, aos 91 anos. A artista marcou teatro, cinema e a televisão brasileira com mais de 60 anos de carreira. Ela morreu em casa no Rio de Janeiro, segundo a família. Glória marcou a televisão com diversos personagens, tanto mocinhas como vilãs, em mais de 40 títulos televisivos. Entre novelas e seriados, sua extensa e marcante carreira fez dela um dos rostos mais conhecidos do país. Além da televisão, a atriz possuía uma trajetória no teatro, além do cinema. Um dos papéis mais marcantes da Glória no cinema foi o personagem de Rosa, do filme O Pagador de Promessas, de 1962, de Anselmo Duarte. A atriz nasceu na cidade de Pelotas, no Rio Grande do Sul, no ano de 1934. Nilceide Soares Guimarães dedicou sua juventude a estudar piano na década de 1950. Matriculou-se na Escola de Artes Dramáticas, mas abandonou o curso um ano antes de concluí-lo, em 1959. Ela iniciou sua carreira profissional na TV Tupi e, em 1959, atuou em Um Lugar ao Sol, sua primeira participação em novela. Um ano depois, Glória Menezes, já utilizando seu nome artístico, estreou em uma montagem assinada por Antunes Filho. Porém, foi o seu papel em Pagador de Promessas, peça de Dias Gomes, filmada por Anselmo Duarte, que de fato tornou uma atriz conhecida e renomada. O longa venceu o Palma de Ouro no Festival de Cannes e foi indicado como melhor filme estrangeiro ao Oscar. Em 1963, a atriz ganhou o papel central na novela 2-5499, O Culpado, em que interpretava uma presidiária par romântico por Tarcísio Meira, de quem se tornou esposa em outubro daquele mesmo ano. Foram 59 anos de casamento, O ator morreu em 2021, aos 85 anos, vítima do Covid-19. Juntos, o casal teve um filho, em 1964, Tarcísio Filho, que também se tornou ator e foi o único filho de Meira e o terceiro de Menezes. Glória também era mãe de Maria Amélia e João Paulo, frutos de um casamento anterior. Glória e Tarcísio conquistaram o público como casal e se tornaram eternos parceiros de cena na Globo. Eles passaram a contracenar juntos, não só na TV, mas também no teatro. Em duas ocasiões memoráveis na trajetória de Glória Menezes, Tarcísio Meira não estava presente no mesmo elenco. No filme Brega e Chique, de 1984, a atriz interpretou uma dona de casa de baixa renda que recebe uma herança milionária. Além disso, em Rainha da Sucata, de 1990, fez a vilã Laurinha Figueiredo, personagem falida que mantia a pose. Parecendo muito isso aqui em Itamaraju. Um dos seus últimos personagens foi da novela Totalmente Demais, exibido de 2015 a 2016, onde interpretou Estelinha, socialite mãe de Arthur, papel de Fábio Assunção, que chega para transformar Elisa, Maria Rui Barbosa, em uma estrela. Depois faria apenas pequenas participações em atrações como Tá No Ar, A TV na TV, Os Casais que Amamos, além de ter sido o centro de um programa tributo no ano passado.
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0: hoje, Michaela Joy?
1: Você já recebeu ou tem aquela foto indiscreta que não mostra pra qualquer pessoa? Conta pra gente.
0: E o que será que a Edna Pinho está dizendo pra nós?
1: Já recebi várias, babado. Mas apagou e bloqueou a pessoa. E tem uns que existe sem a gente não bloquear. É, mas fica no sigilo, tá?
0: Nossa.
1: Ela recebeu, depois ela bloqueou e salvou a foto, né? Falou que excluiu, mas não excluiu. Ficou guardadinha. Depois desbloqueia, né, vida?
0: Oh, que legal, Michaela Joy.
1: E saindo aqui, né, 10 pras 4, vamos lá em cima, em The Cell. 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
0: Obrigado.
1: Celular. Eita. Tanto falar de benção, galera.
0: Obrigado, tá, Michaela Joy? Agora, tem uma fala da Edna Pinho que nós não entendemos, mas nós temos um tradutor, né? O nosso chat GPT.
1: Fala, rendido.
0: E aí, ele tá fazendo aí a tradução do que a Edna Pinho estavas dizendo pra nós.
2: Traduzindo o que ela falou, isso aqui é tratado na casa dos meus pais. Meu irmão é Magarefe. Quer dizer, o irmão dela é açougueiro.
0: Obrigado,
1: achei, viu, que era Magarefe, que Carlos Luiz fala direto ali embaixo. Lá do trem ali de que tem um centro comercial ali embaixo, ali, menino. Não é Magarefe? Vou lá tomar um café cozinho com Magarefe.
0: É. Me cala a boca, tá, vida?
1: Não é, menina, que é o que? Da Agroteresense, ali perto, né?
0: Da Agroteresense.
1: Que sempre Carlos Brito tira retrato com ele, é grandão, é o Carlos Brito. Vou tomar um cafezinho lá com o Magarefe.
0: Ah, o Magarefe. Ah, sim. Ah,
1: não tá me lembrando também, viado, sonsa?
0: Eu também não. Ô, bicha é antiga, menino do céu.
1: Já tá tomando conta dessa mente.
0: Michaela Joy, fala pra gente, bebê, os nossos
1: patrocinadores. Tá pagando quanto, vida?
0: Os nossos patrocinadores, Michaela Joy. Fala pra gente,
1: fala, bebê. Fala pra mim aí, vida.
0: O que, bebê?
1: Dá quanta vacininha que você tá tomando?
0: Pergunte sua amor.
1: Ai, ladrão. 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Emagreceu mais, tá com peitinho de maromba.
0: Muito bem, Michaela Joy. 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
1: Em respeito a você. Pronto, Magarefe.
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0: Venha ser. Um, desce, daqui, amor. 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Sim, sim, bebê. E ela... E ela falou o quê? Botou aqui uma carinha, né, vida? E Lázaro, Mica, como seria? Será que Lázaro já recebeu, já mandou?
1: Recebe os coiozinhos, né?
0: Nossa senhora. Será que quando ele estava namorando com a dona Vânia, será que eles chegaram a trocar algumas coisas assim mais íntimas, pessoais? Né, Mica? Porque...
1: Eu acho que não, tá, vida?
0: Menino, o que é que
1: dona... Não, ela tinha desistido.
0: O que que dona Vânia viu nesse homem? Que bichinho é grande.
1: Não, ele é bonitão, menino. Às vezes o pessoal fala que o gordinho não tem um negócio bacana, vantagem. Tem, sim, meu amor. Fica aí.
0: E por que você tá puxando tanto o saco dele agora, vida?
1: Nada, só tô falando a verdade. Não sei se é o caso dele. É. Possa ser que ele tenha a tartaruguinha, a cabecinha de tartaruga, tá?
0: Tartaruga, então quer dizer que ele tem uma tartaruga... Ixi, Maria, uma tartarugazinha, bebê. Muito bom, bem interessante. Mas aquele abraço que você recebeu dele, já deu pra sentir que ele tem uma tartaruga pesada numa questão do abraço, né, Mica?
1: Uhum.
0: Ótimo, bebê, ótimo. Você mandou bem pra caramba. 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
0: Perfeitamente.
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0: março. Do nosso Descontrolados com a nossa poderosa Micaela Joy. Minha vida, informa pra gente a hora certa, bebê.
1: Agora na Boa Terra, 3 horas e 27 minutos.
0: Repetindo:
1: 3 e 27, surdo.
0: Lá do brasileiro.
1: Lá de Buranhé.
0: Nossa, sempre Buranhé. É o que, Paulo, trazendo informações pra gente? Paulo, obrigado, Paulo. Obrigado pelas informações, Paulo. O varejo vive uma tempestade. Perfeita, grandes empresas estão pedindo recuperação, meu Deus do céu, Micaela Joy. E cresce o número de jovens internados por causa de consumo de energéticos.
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0: O consumo exagerado de energéticos entre adolescentes e jovens adultos tem preocupado especialistas por causa do aumento de episódios cardiovasculares associados ao excesso de estimulantes. Segundo as sociedades médicas e especialistas na área, Mica, o uso excessivo dessas bebidas pode favorecer alterações do ritmo do coração, arritmias, aumento de pressão arterial, palpitações e, em casos mais graves, eventos cardiovasculares importantes. E o risco pode aumentar ainda mais quando o energético é consumido em jejum ou combinado com o álcool. É, Lázaro gosta de fazer as misturinhas, né, Mica? É, verdade. Algo comum em festas e eventos sociais. E tem um detalhe que quase ninguém comenta. Não é sobre acordar. Algumas latas concentram a quantidade elevada de cafeína e outros compostos estimulantes em pouco volume. Estudo publicado em 2024 indica que esse número tem crescendo cada vez mais, Micaela Joy. E atenção, o varejo vive uma tempestade perfeita. Grandes empresas estão pedindo recuperação judicial, enquanto o número de CPFs de CNPJs negativados bateu recorde, com mais de 9 milhões de empresas inadimplentes e dívidas que ultrapassam 230 milhões de reais. O cenário reúne juros altos, endividamento recorde, avanço das vendas online, concorrências com sites chineses e as bets, e ao mesmo tempo a economia que cresce mais devagar. E as previsões de crescimento diminuem, e aumentando assim o risco de recessão. E aí vem aquela tradicional musiquinha. Né, poderoso Lázaro, assunto para o nosso comentarista diretamente do TCIS, o nosso presidente Lázaro, o nosso... cabritinho que sabe de tudo, né?
1: Mas pra bote.
0: Deixa o menino, Pepe. Que pai é, gente? Que pai é esse? Meu pai. Mas mesmo assim, é muito bom pra gente viver.
1: Ah, manda logo, menino, de acho.
0: Oh, não acredito, Mica. Olha aí, bebê. Vamos ouvir?
3: Ô, colega aqui fica vendo, ouvindo aqui, eu vi vocês. Aí tá aqui participando da resenha aqui, tá querendo mandar um áudio pra vocês.
4: Boa
3: aí.
4: Boa tarde!
3: Tá com vergonha?
4: Boa tarde, desenrolados, ocupados.
0: Boa tarde, boa tarde.
4: Quero pedir uma música, viu? É... Ana Castela, Guilherme Santiago, meia-noite e meia. Gente. Tocando a música, chega o Pix aí, ok?
3: Ei! Hoje ei, vai menino. Ter a
1: primeiro Pix!
0: O cara, bicho, os caras estão lá naquelas quebradas lá, mano. E pede cada classicão da música popular brasileira, né, mano?
1: Que bom, né? Raízes.
0: Ah, claro que nós iremos tocar com o maior prazer, né, Micaela Joy?
1: Com certeza.
0: Com certeza, bebê. Com certeza, bebê. Algum recadinho, graças a Deus, você quer mandar, vida?
1: Presidente, já mandei, né? Dizendo que semana que vem a broba tá chegando.
0: Por favor, já cortadinha, já com quiabinho, tudo
1: quiabinho, jeitinho, né? Dá tempo, né? Crescer o quiabo.
0: Exatamente.
1: Vou demorar igual vinho, hein?
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0: que tarde gostosa dessa quarta-feira. Meiuca da semana, já podemos já se organizar, preparar aqueles esquemas, já para manter uma forte ligação, já pro final de semana, a gente poder se armar, né, Micaela Joy?
1: Com certeza, meu amor.
0: Mas estamos sentindo falta, sim, daquele programa sertanejo.
1: Do Mioco?
0: Não sei, é você que tá falando, bebê. Como assim, Mica? Você tá chamando o menino de quê, bebê? Então, vamos atender. Encarna, Micaela Joy. Sivaldo Miranda no Canta Brasil. Bebê, se apresente, por favor.
2: Oi, oi, oi, hoje é o Canta Brasil, meu querido 99, com o Sivaldo Miranda. Ah, eu sou você ouvinte que tá de lá, de não sei onde, eu tô de cá, eu tô aqui na 99 Canto do Brasil. Não, já tô com essa, não toco, não vou tocar, não, que o programa é meu, eu faço o que quiser.
0: E claro, o Sivaldo Miranda, nós temos aqui um quadro novo no programa, que é este aqui.
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2: Ô, gente boa, esse gente boa está fora do Brasil. No New Jersey, né? Tá lá no New Jersey. Gente boa. Ele pediu a canção de Ana Castela. E a gente tocou aqui, mas vai tocar de novo porque esse Vale Pixie. Vou botar gasolina.

0: faca.
1: Meu Deus. Será que vai valer um pix, Mikel? Do outro lado do mundo, Mikel? Jeová do céu, pelo amor de Deus. Micaela Joy. E aí, então, ele falou o que, bebê?
2: Ah, toca pra mim uma de Guns N' Roses, né? Prezi. Tá, sim, toca sim, meu amor.
1: Por que você tá tão bonzinho com esse cara?
2: Nada, não, mudou, né? Pra Guns N' Roses. Guns N' Roses é bom, vida.
1: Claro, claro.
2: Eu fui no show lá no Rio de Janeiro, em Copacabana.
1: Agora, o cabeludo, responde pra gente o nosso tema de hoje aqui, da nossa emboquete dessa quarta-feira. Por favor, bebê.
2: Meu amor, você já recebeu ou tem aquela foto indiscreta que não mostra pra qualquer pessoa? Conta pra gente, vida.
1: E já tem pessoas respondendo pra nós.
2: Boa tarde, meu bode preto. Boa ovudo, tarde. Respondendo. Já recebi sim, e foi sua, meu gostoso. Ai, que saudade.
1: Que isso, amiga, não tem nada aí dessa forma, bebê. Vai pro banheiro, vai, bebê. Olha o coração, viu, Mica? Olha a consciência, viu, bebê? Olha o coração, viu, Mica?
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0: Bebê, Plante Raiz, partiu!
1: Muito obrigado!
0: E claro, tocamos também Guns N' Roses. Qual o nome da música, Mica, do Guns N' Roses?
2: Please, Please!
0: Ah, tá certo, tá certo.
2: Ó, vida, você falando de Plante Raiz, lembrei que... Esqueci a matéria, vi por cima, assim, que uma fazenda de maconha, né, que a polícia achou. Não sei se foi pro lado do Pará pra lá, menino. Falei, que babado,
0: né? Na terra do advogado que está morando, vida? Oh, meu Deus.
2: Sumiu, né, meu lindo? Família maravilhosa. Samuquinha, lá de Belém do Pará.
0: Verdade, bebê, verdade.
2: Só propaganda ali daquele outro ali, né, menino?
0: Muito bom.
2: O Didi Josso ali.
0: Mas por falar nisso, tem ouvintes interagindo com a gente?
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0: Claro, já soltando seu áudio. Muito boa tarde.
4: Boa tarde, Alci. Boa tarde, Miquinho.
2: Boa tarde.
4: E Alcizinho.
0: Oi, meu amor. Boa tarde.
2: Boa tarde.
0: Deixa a Nana, vida. Beijos pra você, Nana. Obrigado, viu, Nana?
2: Boa tarde, Nena, também, Nena.
0: Cara, e por falar em Nena, você sabia, Micaela Joy, que a Edna Pinho tá muito mais criativa na cozinha do que Nena, a veinha preguiçosa?
2: Sim, olha, fazendo ovo de codorna.
0: Sim.
2: Com cebola na conserva.
0: E Nena faz o quê, Mica? E Mica tá fazendo o que? Nada.
2: Nena tá tomando conta da casa. Ela é não sei o que do lar, como é que fala?
0: Secretária do lar.
2: Isso.
0: E assim, ela não está fazendo mais aqueles pratos exóticos pros patrões.

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0: 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Olha, você tem mandioca, minha mandioca cozida.
1: Ah, Micaela mandou, tá vendo? Muito mais criativa do que a nossa preguiçosa Neina.
2: Rapaz, vocês têm um olho biônico, né? Que é isso, cara?
0: É, cara, eu conheço a mandioca longe.
1: Cala a boca, Mica.

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0: Michaela Joy, já imaginou, bebê, se os candidatos pudessem falar a verdade mesmo, Michaela Joy? Como seria esta jovem dizendo a verdade, somente a verdade, mais do que a verdade?
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0: É difícil.
2: A gente, né? Fala disso, aquele menino batuqueiro, né? Lá de Teixeira. Ele serviu a montar as meninas.
0: Menino, algum recado da nossa amiga Edna P?
2: Ela falou que vai esperar a gente passar, viu? A gente quer terminar o programa, que ela vai ouvir a co-irmã agora, Gesso Bronzeado. Obrigada pela companhia, minha vida. Você tá chamando de falso aqui no ar. Menina da mandioca.
0: Ela aprontou com a gente, aprontou, agora vai pra concorrência, né? Isso. Pra co-irmã, no caso, né?
2: Igual o homem lá de São Paulinha, né?
0: Exatamente, participa de...
2: Manoel Messias, aquele abraço, querido!
0: Ui, né, bebê? É. Vamos embora.
2: Tchau, gente! Amanhã estaremos de volta a partir das 14 horas no 99.7 FM. Tchau, meu amor lindo.
0: New Jersey sem nada ainda, vida.
2: New Jersey nada, só pressão, só propaganda, igual político.
0: Chegando! Última parte de informações aqui do nosso programa Descontrolados. Beijos, beijos. Amanhã nós estaremos de volta com mais uma sequência do nosso Descontrolados na quinta-feira, dia do TBT.
3: 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Depois de especulações, Wagner Moura fica fora do elenco de X-Men. Após meses de especulações nas redes sociais, a Marvel Studios acabou com os rumores sobre a possível escalação do ator baiano Wagner Moura no novo filme dos X-Men. O estúdio anunciou na sexta-feira, dia 14, o elenco principal da produção, confirmando que o baiano não fará parte do projeto. Wagner Moura, que era apontado como um forte candidato para interpretar o vilão Senhor Sinistro, já havia declarado anteriormente que não havia sido contatado pela Marvel. Apesar de estar fora do longa, o ator segue com agenda internacional de destaque, tendo estrelado recentemente A Última Casa, filme lançado pela Netflix no começo de agosto, e estando confirmado para o novo filme da franquia 11 Homens em um Segredo, previsto para 2027. O papel do Senhor Sinistro, que era alvo dos boatos envolvendo Wagner Moura, ficará com o ator americano Adam Driver, conhecido por filmes como História de um Casamento e a franquia de Star Wars. O presidente da Marvel, Kevin Feige, informou que a lista de atores ainda não está completa. 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

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Oi, gente boa, tudo bem com vocês? Uma excelente, abençoada quarta-feira pra você que tá ligado junto comigo em mais uma edição do nosso Misturadão. Hoje é quarta, hoje é dia 19 de agosto e estamos no meio da semana, gente. Hoje se comemora o Dia Mundial da Fotografia, Dia Nacional do Ciclista e também é dia do artista de teatro, hein? Parabéns aí aos artistas. Bom, e a partir de agora, o nosso Misturadão tá chegando pra te fazer companhia nesta hora, com muita música boa pra você curtir, a melhor playlist aqui do rádio pra você curtir.

0: uma colaboração com um grande produtor aí, o Dudu Borges. Essa música, ela fala sobre aquele sentimento contraditório de sentir falta de alguém, mas preferir manter a distância.
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0: Kleber e Cauã, na quarta-feira mais feliz do rádio, no seu misturadão. E agora tem Mundo Pop, hein? As notícias da música em primeira mão pra você. Agora.
1: Oi, é quarta-feira, hoje é dia 19 de agosto.

0: Time Sadness, um dos maiores sucessos de Lana Del Rey, atingiu a incrível marca de 200 semanas na Billboard Global 200. Lançado lá em 2012, dentro do marcante álbum Born to Die, esse hino nostálgico não para de tocar nos aplicativos de áudio, vídeos e plataformas digitais. Esse resultado só prova a força gigantesca do repertório da cantora, que continua conquistando novas gerações e firme no topo, dividindo espaço com os grandes lançamentos de hoje em dia no mundo todo.
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